0: de mais de 300 moradias em Camaçari.
1: O presidente destacou que o projeto de moradia entregue foi pensado para dar teto e também mais qualidade de vida aos novos moradores.
0: No condomínio é possível contar, por exemplo, com biblioteca, parquinho, academia ao ar livre, quadra de futebol e espaço de convivência.
2: Pela primeira vez na vida, o Gilvaldo dos Santos, de 51 anos, que está desempregado, vai morar em uma casa própria. Ele recebeu, nesta quinta-feira, pelas mãos do presidente Lula, as chaves do novo apartamento.
3: Eu estou muito feliz por esse empreendimento. A minha vida não foi fácil, como todos vocês aqui. É isso que eu venho agradecer, esse empreendimento, a minha casa, a minha vida, e a todos que estão aqui, com respeito, a dedicação. Obrigado por essa oportunidade.
2: Gilvaldo vai morar em uma das 384 unidades habitacionais do programa Minha Casa Minha Vida, que foram entregues em Camaçari, na Bahia, onde serão beneficiadas mais de 1.500 pessoas. As moradias fazem parte dos residenciais Verdes Horizontes 1 e 2. Cada condomínio possui 192 apartamentos com 2 quartos, sala, cozinha, banheiro e varanda. E ainda contam com espaços coletivos, como academia, parque infantil, quadra esportiva e biblioteca. Áreas importantes para o desenvolvimento das crianças, como destacou o presidente Lula.
4: E é por isso que nós fazemos biblioteca agora, em cada conjunto habitacional. Nós temos que fazer essas crianças brincar, de ler, de estudar, de saber das coisas boas e não ficar perambulando por falta de lugar de lazer, que também nos conjuntos tem que ter. Essa unidade tem que ter parque para brincar, tem que ter espaço para jogar.
2: Os apartamentos foram construídos com investimento superior a 65 milhões de reais por meio do novo PAC e do Fundo de Arrendamento Residencial. O ministro das Cidades, Vladimir Lima, destacou que mais unidades habitacionais do programa Minha Casa Minha Vida devem ser contratadas ainda neste ano.
5: Nós contratamos mais de 2 milhões de moradias com um ano e um mês de antecedência. Não fica por aí, vamos aumentar isso. Vamos fazer 3 milhões de moradias até dezembro de 2026.
2: Os condomínios fazem parte de um conjunto de empreendimentos habitacionais em andamento em Camaçari. São 1.800 novas moradias previstas para o município. A entrega ocorre em um momento de redução histórica do déficit habitacional no país, que atingiu, em 2024, o menor índice já registrado, segundo dados do Ministério das Cidades e da Fundação João Pinheiro. As regiões Norte e Nordeste tiveram a maior taxa de redução. Reportagem Márcia Fernandes.
1: E as famílias que já possuem imóveis e querem fazer melhorias na moradia devem ficar atentas.
0: Já estão valendo as novas regras do Reforma Casa Brasil.
1: Podem participar famílias com renda de até R$13 mil por mês.
6: As novas condições do programa Reforma Casa Brasil já estão em vigor. As mudanças foram aprovadas pelo Conselho Monetário Nacional, o CMN, regulamentadas pelo Ministério das Cidades e já estão disponíveis para contratação via Caixa Econômica Federal. Entre as principais mudanças estão o aumento do limite de renda familiar, que passou de R$ 9.600 para R$ 13.000 por mês, e a redução da taxa de juros para 0,99% ao mês, considerando os encargos totais da operação. O prazo para pagamento também aumentou de 5 para 6 anos. Além disso, o valor máximo do financiamento agora pode chegar a R$ 50 mil. O programa faz parte do Minha Casa Minha Vida e é voltado para famílias que já possuem imóvel, mas precisam realizar melhorias na moradia. O crédito pode ser usado em reformas estruturais, troca de telhado, instalações elétricas e hidráulicas, ampliação de cômodos e obras de acessibilidade. As famílias interessadas já podem consultar as condições e iniciar o processo de contratação pelos canais da Caixa. Saiba mais sobre o Reforma Casa Brasil em gov.br/cidades. Dilson Santa Fé, para a Voz do Brasil.
0: O Brasil avança na produção nacional de fertilizantes.
1: Eles melhoram a vida de quem planta, levando segurança alimentar ao restante do país.
0: Hoje, o presidente Lula visitou uma fábrica na Bahia que está retomando as atividades com o investimento da Petrobras.
7: Depois de anos parada, a fábrica de fertilizantes nitrogenados da Petrobras em Camaçari, na Bahia, retomou a produção em janeiro e já opera com 90%.

0: 30% da capacidade. A Petrobras investiu 100 milhões de reais na retomada das atividades. Durante a reabertura da fábrica, o presidente Lula destacou que o Brasil precisa ter independência na produção desses insumos.
1: O Brasil é um país agrícola. O Brasil é o segundo maior produtor de alimento, tem hora que é o terceiro. E o Brasil precisa de fertilizante. E o Brasil não pode ser importador de 90% do fertilizante que a nossa agricultura precisa. O Brasil precisa ser dono do seu nariz e produzir fertilizantes.
0: A fábrica tem capacidade para produzir 1.300 toneladas de ureia e 1.300 toneladas de amônia por dia. Volume que atende 5% da demanda nacional de fertilizantes nitrogenados. Segundo a presidente da Petrobras, Magda Chambriard, até 2028, com o funcionamento de mais 3 fábricas, a produção deve crescer ainda mais no país.
2: Com a fábrica de Mato Grosso, com a fábrica do Paraná, com a fábrica de Sergipe e com a fábrica da Bahia, nós vamos produzir 35% do fertilizante nitrogenado que o Brasil precisa.
0: Os fertilizantes são usados principalmente em plantações de milho, café, trigo, algodão e cana-de-açúcar. Eles aumentam a produtividade no campo, o que leva a alimentos mais baratos na mesa do consumidor. Com maior produção nacional, o Brasil reduz a dependência da importação de fertilizantes, diminuindo custos para produtores rurais. Em momentos de crise internacional, o abastecimento interno também fica menos vulnerável. O ministro da Agricultura e Pecuária, André de Paula, destacou a importância dos fertilizantes num cenário de crescimento do setor agrícola.
3: No ano passado, o agro cresceu 11,7%. Então, quando nós fazemos um esforço como esse, ampliamos a nossa capacidade de produzir, o agro nos surpreende, cresce tanto que a gente já precisa de produzir ainda mais.
0: Segundo a Petrobras, cerca de 3.600 empregos diretos e indiretos foram gerados com a retomada da fábrica. De Camaçari, na Bahia, Luana Karen.
4: Pois é, a safra brasileira de grãos deve bater mais um recorde neste ano, com estimativa de 358 milhões de toneladas, segundo a Conab, a Companhia Nacional de Abastecimento.
5: Isso significa um aumento superior a 2% em relação à safra passada.
4: O IBGE também projeta uma safra recorde com destaque para a produção de café.
6: Do campo para a mesa dos brasileiros e para o mundo, o Brasil segue consolidando a posição de potência agrícola global. Os números mais recentes do Instituto Brasileiro de Geografia e Estatística e da Companhia Nacional de Abastecimento mostram que a safra de grãos deve bater novos recordes em 2026. Pelos dados do IBGE, a produção de cereais, leguminosas e oleaginosas deve chegar a 348 milhões e 700 mil toneladas. Já o levantamento da Conab é ainda mais otimista e projeta 358 milhões de toneladas. Segundo o presidente da Conab, Silvio Porto, a soja deve alcançar mais um recorde histórico, com produção de 180 milhões de toneladas. O milho também mantém números robustos, com mais de 138 milhões de toneladas, ajudando o país a manter posição de destaque entre os maiores produtores de alimentos do planeta.
7: Nós fizemos ajustes em relação à área de soja no estado do Paraná, nós conseguimos então fazer esse ajuste em relação a ultrapassar 180 milhões de toneladas. E no milho, é um ajuste principalmente de produtividade, principalmente porque o estado do Mato Grosso está com uma perspectiva de termos uma excelente produtividade.
6: O café também aparece com perspectiva histórica, superando 66 milhões de sacas, destaca Carlos Alfredo Guedes, gerente da agricultura do IBGE.
8: São 4 milhões de toneladas de café, é um crescimento de 14,9% em relação ao ano anterior, com um crescimento de 20% da espécie arábica e de 6% da espécie canela. As condições climáticas estão muito boas para o desenvolvimento das lavouras esse ano e, além disso, os preços também estão bem favoráveis nos últimos anos. Né?
6: O Centro-Oeste continua liderando o mapa da produção agrícola brasileira, responsável por metade de toda a safra nacional. Mato Grosso segue como o maior produtor de grãos do país. Reportagem Pablo Mundim.
5: Agricultores familiares que produzem alimentos frescos e saudáveis chegam a quem mais precisa.
4: Assim funciona o PAA, Programa de Aquisição de Alimentos. O governo compra a produção dos pequenos agricultores, garantindo renda para eles. E

0: distribui esses alimentos para instituições públicas que atendem pessoas em situação de vulnerabilidade.
1: Desde o início do programa, o PAA já beneficiou 47 mil associações.
2: Em Tapauá, no Amazonas, o sustento das famílias vem das águas. Com mais de 20 mil habitantes, a economia da cidade é influenciada pela pesca e agricultura de várzea. A Ana Paula Reis Lima lidera a Associação Indígena Povos das Águas, na terra indígena Paricá. Ela conta que o manejo do pirarucu tem mudado a vida das famílias da região, que só neste ano comercializaram 17 toneladas do peixe para a Conab, por meio do Programa de Aquisição de Alimentos.
3: Foi muito boa, né, a gente ter acessado essa política, né, ter chegado até a gente, porque ela valoriza e dá autonomia ao povo.
2: Pelo PAA, o governo compra a produção da agricultura familiar e destina para entidades sociais e instituições públicas que atendem pessoas em situação de vulnerabilidade. Agora, a pesca produzida pela associação que a Ana Paula pertence vai garantir uma refeição de qualidade para quem não teria acesso.
3: A gente se sente feliz pela gente ter entregado um produto de qualidade, um produto da região, né? E de ver esse produto tá chegando na mesa das pessoas que às vezes nem tem as condições de comprar um produto, né, de qualidade, e de atender as próprias pessoas do município, da região.
2: Neste ano, o Ministério do Desenvolvimento e Assistência Social, Família e Combate à Fome destinou 450 milhões para a Companhia Nacional de Abastecimento executar o programa de aquisição de alimentos. Mas, de acordo com o presidente da Conab, Silvio Porto, nos últimos 3 anos, os valores reservados ao programa superam 3 bilhões de reais.
4: Nesses 3 anos, já foram mais de 3,6 bilhões de reais que o MDS destinou para a Conab. Esse programa, ele foi muito relevante para a promoção do direito humano à alimentação, assegurando transferência de renda para essas famílias que produzem alimentos, comida de verdade, e fazendo com que a população em situação de insegurança alimentar seja atendida pelo PAA.
2: O PAA foi criado em 2003 com o objetivo de promover o acesso à alimentação e incentivar a agricultura familiar. Dados da Conab apontam que desde a criação do programa até 2024, cerca de 9 mil organizações produtoras da agricultura familiar foram contratadas por meio do programa, beneficiando 47 mil instituições em todo o país. Reportagem Graziele Bezerra.
0: Representantes do governo brasileiro e da União Europeia se reuniram nesta quarta-feira para discutir as restrições da Europa à carne brasileira.
1: Uma decisão do bloco europeu retira o Brasil da lista de países autorizados a exportar produtos de origem animal a partir de setembro.
0: Ficou definido que nos próximos 10 dias o governo brasileiro vai enviar informações complementares sobre o uso de antimicrobianos na cadeia de proteína animal.
1: A União Europeia também informou que cada produto, como carnes, ovos e mel, será analisado separadamente.
0: O ministro da Agricultura, André de Paula, disse que o Brasil enviará todas as respostas no prazo.
1: E lembrou que o Brasil tem sólido sistema de defesa agropecuária.
0: Atlas dos remanescentes florestais da Mata Atlântica registrou o menor índice de desmatamento do bioma em 40 anos.
1: De acordo com o INPE, o Instituto Nacional de Pesquisas Espaciais e a Fundação SOS Mata Atlântica, o desmatamento caiu de 14.366 hectares em 2024 para 8.668 hectares em 2025. Que representa uma queda de 40%.
0: Para a pesquisadora do INPE, Silvana Amaral, o resultado é uma conjunção de ações para conter o desmatamento.
5: E a gente atribui isso a um conjunto de medidas que foram tomadas tanto da sociedade civil quanto das políticas públicas, né, voltadas para a contenção do desmatamento. E eu acho que existe também o aumento da consciência, sabe, das pessoas na conservação dessas áreas de Mata Atlântica. Tem várias iniciativas de produção de mudas, distribuição de mudas, de regeneração induzida para contenção do desmatamento.
1: Pelas redes sociais, o vice-presidente Geraldo Alckmin disse que o resultado reflete o compromisso do Brasil com a preservação ambiental e que mostra o retorno da fiscalização e o combate sério ao desmatamento em todas as regiões do país.
0: Atualmente, o país conta com cerca de 24% da cobertura original da Mata Atlântica. Desse total, cerca de 12% correspondem às chamadas florestas maduras, que são monitoradas pelo Atlas.

0: Cooperativas e associações da agricultura familiar que atuam no Cerrado podem inscrever projetos voltados para a produção de alimentos no edital Cerrado Mais Cooperativo.
1: Os projetos devem incluir ações de beneficiamento e comercialização e ter valor mínimo de R$5 milhões, abordando empreendimentos coletivos no bioma.
0: A iniciativa é uma parceria entre o Ministério do Desenvolvimento Agrário e Agricultura Familiar e o BNDES, o Banco Nacional de Desenvolvimento Econômico e Social.
1: A chamada prioriza a inclusão produtiva de mulheres, jovens, extrativistas e povos e comunidades tradicionais.
0: As inscrições podem ser realizadas até o dia 31 de julho e os detalhes da chamada pública estão disponíveis em bnds.gov.br.
1: Após as secas históricas registradas em 2023 e 2024 na Amazônia, o governo do Brasil antecipa ações para enfrentar o período.
0: As iniciativas querem evitar prejuízos ao transporte de passageiros, ao abastecimento de cidades e ao fluxo de cargas na região norte.
2: O governo do Brasil antecipou medidas para reduzir os impactos de uma possível nova estiagem na Amazônia este ano. Entre as ações previstas, incluem o planejamento de dragagens, manutenção de hidrovias, reforço na sinalização náutica e monitoramento contínuo das condições de navegabilidade. O objetivo é preservar o transporte de passageiros, garantir o abastecimento das cidades e manter o fluxo de cargas na região norte. A iniciativa foi motivada pelas secas históricas de 2023 e 2024, que afetaram diretamente no abastecimento e na mobilidade na região norte, como nos municípios de Manacapuru, Tabatinga, Itacoatiara e Parintins. Além dos impactos logísticos, a estiagem provocou isolamento de comunidades ribeirinhas e indígenas e aumentou os desafios de abastecimento em municípios dependentes do transporte hidroviário. Nos últimos anos, rios como Amazonas e o Solimões registraram níveis críticos, comprometendo a navegação e afetando diretamente a mobilidade e o abastecimento de municípios da região. Diante desse cenário, o Ministério de Portos e Aeroportos e o Departamento Nacional de Infraestrutura de Transportes passaram a estruturar ações permanentes para períodos de seca. As ações incluem acompanhamento técnico contínuo das cotas dos rios, definição antecipada de trechos prioritários para dragagem e articulação com operadores logísticos da região norte. Thaisa Vitória para a Voz do Brasil.
1: Forma simples do governo contratar serviços de microempreendedores individuais.
0: Pela plataforma Contrata Mais Brasil, é possível encontrar serviços como pequenos reparos e jardinagem.
1: E agora a ferramenta ampliou o número de atividades disponíveis, de 47 para 107.
0: Com essa ampliação, o Ministério da Gestão e da Inovação em Serviços Públicos espera alcançar mais de 1 milhão de profissionais.
3: O pernambucano Gutenberg da Silva Ferreira é microempreendedor individual desde 2021. Ele conta que durante um tempo prestava serviços de elétrica, encanamento e pequenas obras para complementar a renda da família, enquanto mantinha um trabalho fixo. A mudança começou em 2025, quando Gutenberg se cadastrou na plataforma Contrata Mais Brasil do governo federal e começou a ter acesso a mais oportunidades de contratação. Com o aumento dos serviços, ele relembra como viu seu faturamento dar uma guinada.
4: O ano passado faturei 60 mil, só através da plataforma. Aumentei minha renda, consegui ter mais tempo com a família.
3: Desde 2025, microempreendedores individuais, fornecedores de alimentos, incluindo agricultores familiares, cooperativas e empresas de todos os tamanhos, podem oferecer seus serviços diretamente ao governo por meio da plataforma Contrata Mais Brasil. O funcionamento é simples. O órgão público abre um chamado com a necessidade de serviço ou de aquisição de alimentos e os fornecedores cadastrados podem enviar suas propostas com o preço pelo qual realizariam o trabalho. No final do prazo, o órgão escolhe a melhor proposta e fecha a contratação. O modelo tem dado tão certo que em abril o Ministério da Gestão e da Inovação e Serviços Públicos ampliou de 47 para 107 o número de atividades que integram as categorias de serviços disponíveis no Contrata Mais Brasil. Com a mudança, a medida deve alcançar

0: alcançar mais de 1 milhão de MEIs no país, segundo o secretário de Gestão e Inovação, Roberto Pojo.
1: A gente aumentou mais 60 serviços. Você imagina, né? 107 serviços, a gente pode contratar, acho que praticamente tudo que é necessário ali para o ente público. Com essa ampliação, a gente olhando a base de cadastros de MEIs no Brasil, a gente alcança um potencial de 1,3 milhões de profissionais.
0: Em pouco mais de um ano, o Contrata Mais Brasil já movimentou mais de 20 milhões de reais em recursos públicos e gerou mais de 6.500 oportunidades, de acordo com dados do governo. Para se cadastrar, basta acessar o site gov.br/contrata-mais-brasil. Reportagem Gabriela Noronha.
2: Começa amanhã o pagamento do quarto lote do abono salarial, que beneficiará mais de 4 milhões de trabalhadores dos setores público e privado.
3: Vão receber o benefício os nascidos nos meses de maio e junho, inscrito no PIS ou PASEP há pelo menos 5 anos.
2: E aqueles que receberam até R$ 2.766 por mês e trabalharam pelo menos 30 dias com carteira assinada.
4: Trabalhadores nascidos em maio e junho começam a receber nesta sexta-feira, dia 15, o quarto lote do abono salarial do PIS/PASEP. Segundo o Ministério do Trabalho e Emprego, mais de 4 milhões e meio de pessoas têm direito ao benefício neste lote, totalizando a liberação de 5 bilhões e 700 milhões de reais. Em 2026, o calendário de pagamento do abono salarial referente ao ano base de 2024 iniciou os pagamentos em 16 de fevereiro. Os valores vão ficar disponíveis aos trabalhadores até o fim do calendário. O pagamento será feito pela Caixa Econômica Federal para trabalhadores da iniciativa privada e pelo Banco do Brasil para servidores públicos. Tem direito ao abono quem está inscrito no PIS ou PASEP há pelo menos 5 anos, recebeu até R$ 2.766 por mês, em média, no ano base, e trabalhou pelo menos 30 dias com carteira assinada. O pagamento do PIS vai ser feito prioritariamente em conta da Caixa ou pelo aplicativo Caixa Tem. Já o PASEP será pago em conta bancária, via PIX, TED ou presencialmente nas agências do Banco do Brasil. As consultas podem ser feitas pela Carteira de Trabalho Digital no portal gov.br, pelo telefone 158 ou nas superintendências regionais do trabalho. Lucília Araújo para a Voz do Brasil.
3: E essas foram as notícias do Governo do Brasil.
2: Uma realização da Secretaria de Comunicação Social da Presidência da República.
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2: Fique agora com as notícias do Poder Judiciário e do Congresso Nacional. Boa noite.
3: Boa noite para você e até amanhã.
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7: STF valida lei sobre igualdade salarial entre homens e mulheres.
8: STJ decide que é incabível mandado de injunção para pedir autorização de plantio doméstico de cannabis.
7: Tribunal Regional Eleitoral de São Paulo busca voluntários com conhecimento em Libras para as eleições deste ano.
8: Boa noite, eu sou Marcela Luiza.
7: E eu sou Arthur Filho.
8: O Supremo Tribunal Federal, por unanimidade, decidiu que é constitucional a lei que cria mecanismos para garantir igualdade salarial entre homens e mulheres.
7: O plenário declarou constitucional a Lei nº 14.611 de 2023 e julgou improcedentes as ações que questionavam a norma. Marcelo Della Libera.
9: Por unanimidade, o Supremo Tribunal Federal validou a lei que obriga empresas com mais de 100 funcionários a adotar medidas para promover a igualdade salarial entre homens e mulheres que exercem a mesma função. Entre outros pontos, a norma obriga a divulgação de critérios remuneratórios em relatórios de transparência que devem ser enviados ao Ministério do Trabalho e Emprego sob pena de multa. Uma vez constatada a desigualdade salarial, eles devem elaborar um plano de ação para mitigá-la, com metas e prazos.
8: Não cabe mandado de injunção com o objetivo de obter autorização para importação e

0: cultivo doméstico da cannabis sativa à pessoa física.
1: A decisão é do STJ, Fátima Uchoa.
2: Mandado de injunção é uma ação usada quando a falta de norma impede o exercício de direitos previstos na Constituição. Um homem ajuizou ação desse tipo contra o Ministério da Saúde e a Anvisa, alegando omissão na regulamentação do tema. Mas a Corte Especial do STJ avaliou que, ainda que se reconheça a lacuna normativa sobre o tema, o mandado de injunção não permite que o Judiciário substitua os poderes legislativo e executivo para decidir sobre a possibilidade de cultivo individual da planta. E, segundo o relator ministro Og Fernandes, o ordenamento jurídico brasileiro não reconhece, no nível constitucional, direito ao cultivo particular de plantas que estão sujeitas a controle especial.
0: Justiça do Trabalho deve julgar ação contra a União sobre combate ao trabalho escravo.
1: O processo questiona a falta de recursos para a fiscalização. Larissa Batista.
3: Na ação, o Ministério Público do Trabalho alegava que, desde 2017, a União deixou de destinar recursos para o Grupo Especial de Fiscalização Móvel, responsável pelas operações de combate ao trabalho análogo à escravidão em todo o território nacional. Para o Tribunal Superior do Trabalho, é dever da Corte garantir o cumprimento das normas de proteção ao trabalhador e dos direitos fundamentais no ambiente de trabalho, mesmo que não exista vínculo formal. Por isso, a Justiça do Trabalho é competente para julgar o caso.
0: O Tribunal Regional Eleitoral de São Paulo lançou uma nova campanha.
1: O intuito é chamar voluntários que saibam língua brasileira de sinais a Libras para ajudar nas eleições de 2026. Estevão Furtado.
4: O tema é Traduz a Cidadania em Libras. Seja apoio Libras nas eleições de 2026. A ação busca facilitar o voto de pessoas surdas ou com deficiência auditiva. As inscrições vão até 1º de junho pelo formulário disponível na área Mesários no site do Tribunal. Quem participar vai receber e orientar eleitores, mostrar onde fica a sessão eleitoral e tirar dúvidas no dia da votação. Além de ajudar a democracia, os voluntários recebem R$ 65,00 por dia trabalhado de auxílio alimentação. Tem direito à folga em dobro pelos dias trabalhados, sem desconto no salário, e podem usar as horas como atividade complementar na faculdade.
0: Justiça condena homem por apologia ao nazismo em rede social no Rio Grande do Sul.
1: A denúncia foi apresentada pelo Ministério Público Federal. Vanessa Pereira.
5: O cidadão foi denunciado à Justiça Federal Gaúcha pelo envio de uma mensagem com exaltação ao nazismo em um grupo aberto da plataforma Telegram, onde celebrava a memória de Adolf Hitler. O réu foi condenado à pena privativa de liberdade, que foi substituída por prestação de serviços à comunidade ou entidades públicas, além do pagamento de multa. Ainda cabe recurso da decisão.
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0: Uma boa noite.
1: Boa noite a você.
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8: Eu sou Paula Groba.
9: E eu sou Ricardo Nakaoka.
8: E estes são os destaques de hoje do Jornal do Senado, que começa agora.
9: Combustíveis mais baratos. Chega ao Congresso MP para reduzir preço da gasolina e do diesel.
8: Comissão vai votar proposta que destina 30 bilhões a produtores rurais afetados por eventos climáticos.
9: MP que zera taxa sobre compras internacionais de até 50 dólares divide opiniões no Senado.
8: Boa noite.
9: Boa noite.
8: Já está no Congresso Nacional a medida provisória que pode reduzir o preço da gasolina e do diesel para o consumidor final.
9: Editada como resposta à alta do petróleo no mercado internacional em meio ao conflito no Oriente Médio, a MP já está em vigor. Mas para se tornar lei definitivamente, a proposta ainda precisa ser aprovada pelo Congresso. Reportagem de Alexandre Campos.
10: Segundo o governo, a medida no caso da gasolina representará uma redução de até 89 centavos por litro. Em relação ao diesel, 35

5 centavos. Para isso, será pago aos produtores e importadores de combustíveis o valor correspondente à dedução de contribuição para o PIS/PASEP, da COFINS e da CID Combustíveis incidentes sobre a gasolina e o diesel. Os produtores e importadores terão que comprovar por meio de documentos fiscais de que o total recebido foi efetivamente repassado aos consumidores. Líder do governo no Senado, Jax Wagner, do PT da Bahia,

0: Lucas, do PL do Distrito Federal, a medida provisória será válida se houver fiscalização.
1: Só tem que ver agora o controle disso, né? Tem que controlar para ver se realmente, na bomba, se o consumidor vai sentir isso.
0: A subvenção terá vigência de 2 meses e poderá ser prorrogada por ato do Executivo.
2: A Comissão de Educação voltou a debater o projeto que proíbe a venda, publicidade e distribuição de alimentos ultraprocessados no ambiente escolar.
3: Entidades da indústria alimentícia afirmaram que o projeto ainda precisa de mais discussões, mas especialistas reforçaram que alimentos ricos em açúcar, gordura e sal contribuem para a obesidade, cáries e outros problemas de saúde. Repórter Rodrigo Rezende.
4: O projeto do senador Jacques Wagner, do PT da Bahia, proíbe a distribuição e a comercialização no ambiente escolar de alimentos ultraprocessados, preparações e bebidas com altos teores de calorias, gordura saturada, gordura trans, açúcar livre e sal. Bruna dos Santos Nunes, coordenadora de atenção à saúde dos adolescentes e jovens do Ministério da Saúde, defendeu a proposta.
5: Essa proposta legislativa é um instrumento que é bastante importante para a promoção da saúde, para contribuir com a saúde desses escolares, que valorizem a cultura alimentar local e que derivem de práticas que sejam ambientalmente sustentáveis.
4: Já o presidente executivo da Associação Brasileira da Indústria de Alimentos, João Dornelas, afirmou que o tema precisa de muita discussão, principalmente em relação aos conceitos presentes no projeto, caso da nomenclatura ultraprocessados.
6: É importante ressaltar que os alimentos industrializados, todos eles, são altamente regulados, passam por controle rigoroso de qualidade. Quando eu escuto falar sobre comida de verdade, o que eu ouço de fato é um julgamento moral disfarçado de critério técnico.
4: A senadora doutora Eudócia, do PSDB de Alagoas, ressaltou que a questão do conceito não pode maquiar os problemas que os alimentos possam causar e lamentou o excesso de açúcar, sal e gorduras saturadas em diversos produtos consumidos pelos estudantes.
2: O senador Hamilton Mourão, do Republicanos do Rio Grande do Sul, criticou as ações do governo nas áreas de segurança pública e economia. Segundo ele, o programa Brasil contra o Crime Organizado, com previsão de investimentos de 11 bilhões de reais, representa uma reação tardia ao avanço das facções criminosas.
3: Mourão também afirmou que o governo age com foco eleitoral e defendeu ações permanentes no combate ao crime organizado.
7: O que vemos agora é uma reação tardia, feita às pressas, há poucos meses do calendário eleitoral, porque perceberam que nada fizeram e nem a narrativa na segurança pública conseguiram manter.
2: E o líder do governo no Senado, Jacques Wagner, repercutiu em plenário a divulgação de uma gravação entre o senador Flávio Bolsonaro e o empresário Daniel Vorcaro, dono do Banco Master.
3: Em resposta, o vice-líder do PL, senadores Alci Lucas, saiu em defesa de Flávio Bolsonaro. Pelas redes sociais, o senador afirmou que a conversa com Vorcaro teve como objetivo buscar recursos para um filme sobre o ex-presidente Jair Bolsonaro. Os detalhes com o repórter Márcio Maturana.
8: Repercutiu no plenário do Senado a divulgação de áudios do senador Flávio Bolsonaro, do PL do Rio de Janeiro, pedindo mais dinheiro a Daniel Vorcaro, dono do Banco Master, para financiar um filme sobre seu pai, o ex-presidente Jair Bolsonaro. O senador Jacques Wagner, do PT da Bahia, disse que a gravação revela uma relação próxima entre os dois.
9: O senador Flávio Bolsonaro, em diálogos muito particulares, solicitando 140 milhões de reais para terminar o filme sobre o ex-presidente e seu pai. Eu não estou dizendo que tem dolo aqui, mas demonstra que ele tinha uma relação, senão não estaria ligando para ele, dizendo: tamo junto sempre.
8: Isalci Lucas, do Distrito Federal, é vice-líder do PL e fez uma parte defendendo Flávio Bolsonaro.
10: O pedido de patrocínio é uma coisa que, se o cara patrocinava tudo, não quer dizer que houve, por parte do pedido, que houve corrupção. Muito pelo contrário, houve um pedido, como a gente recebe todo dia pedidos de patrocínio e também de emendas para determinados eventos. Então é só para colocar isso muito claro à posição do PL.
8: Flávio falou nas redes sociais sobre o pedido de dinheiro.
11: Eu conheci Daniel Vorcaro em dezembro de 2024. Não tinha mais governo Bolsonaro, não tinha absolutamente nenhuma acusação contra ele. O que acontece é que, com o passar do tempo, ele simplesmente parou de honrar com as parcelas do contrato. Sim, tinha um contrato que, ao ele não pagar essas parcelas, tinha uma grande chance de o filme sequer ser veiculado, do filme sequer ser concluído.
8: Flávio Bolsonaro disse que é fundamental instalar uma CPI para investigar o Banco Master.
2: Produtores rurais prejudicados por enchentes, seca

0: E outros eventos climáticos extremos poderão receber um apoio de 30 bilhões de reais.
1: A proposta, que busca amenizar os prejuízos no campo, deve ser votada na próxima terça-feira pela Comissão de Assuntos Econômicos. Os detalhes na reportagem de Maurício De Sante.
2: O projeto prevê o uso de recursos do Fundo Social do Pré-Sal para a renegociação de dívidas de produtores rurais que tiveram prejuízos nas safras em razão do clima, caso de enchentes, geadas e secas. O objetivo final é garantir juros baixos e prazos de 10 anos para quem comprovadamente perdeu mais de 30% da produção. O limite da ajuda aos produtores será de 30 bilhões de reais, como explicou o relator, senador Renan Calheiros, do MDB de Alagoas.
3: Com tetos de 10 milhões por beneficiário e de 50 milhões por associação ou cooperativa, com prazo de 10 anos, com 3 anos de carência e taxas de juros de 3,5% ao ano, para o Programa Nacional de Fortalecimento da Agricultura Familiar, 5,5% ao ano para o Programa Nacional de Apoio ao Médio Produtor Rural e 7,5% ao ano para os demais produtores.
2: Um pedido de vista adiou a votação da proposta para a terça-feira da semana que vem, dia 19, data em que também deve acontecer a votação no plenário.
0: E o governo decidiu zerar o imposto sobre compras internacionais de até 50 dólares, a chamada taxa das blusinhas.
1: A medida provisória que acaba com a cobrança já chegou ao Congresso Nacional e agora será analisada por deputados e senadores. No Senado, a decisão do governo dividiu opiniões entre parlamentares. A reportagem é de Marcela Diniz.
4: Na época de sua criação, a equipe econômica do governo Lula argumentou que a tributação de 20% nas compras de pequeno valor protegeria o varejo nacional. Para o líder do governo no Senado, senador Jax Wagner, do PT da Bahia, a medida provisória é fruto de reavaliação interna, que considerou maior o prejuízo das famílias consumidoras do que a arrecadação com a taxa das blusinhas.
5: Na minha opinião, pela avaliação que o governo fez, a arrecadação não foi tão significativa quanto se imaginava, e prejuízo, principalmente para as famílias mais humildes do ponto de vista financeiro, ou seja, que não tem tanto poder aquisitivo, foi muito grande.
4: O senador Efraim Filho, do União da Paraíba, aponta prejuízo à produção nacional e defende emenda de compensação.
6: Quem sabe a gente pode fazer uma emenda na medida provisória para que a mesma condição que está sendo dada para as compras internacionais seja dada também às empresas nacionais, às empresas brasileiras.
4: A MP que permite o fim da taxa das blusinhas será analisada primeiramente por uma comissão formada por deputados e senadores.
1: Com edição de Paula Groba e trabalhos técnicos de João Lira, o Jornal do Senado fica por aqui. Acompanhe agora as notícias da Câmara dos Deputados. Boa noite.
0: Boa noite e até amanhã.
7: Jornal. Câmara dos Deputados. Câmara aprova marco legal para o transporte público coletivo urbano.
8: Plenário cria regime especial de tributação para entidades desportivas.
7: Deputados modernizam a lei das sociedades anônimas do futebol.
8: Boa noite. O plenário da Câmara aprovou projeto que deixa claro que as sociedades anônimas de futebol não respondem por dívidas antigas dos clubes. O repórter Marcelo Larche explica a nova lei.
9: A Câmara dos Deputados aprovou o projeto que muda as regras das chamadas sociedades anônimas de futebol, conhecidas como SAFs. Esse modelo foi criado em 2021 para permitir que clubes de futebol se transformassem em empresas com entrada de investidores e gestão mais profissional. O projeto foi apresentado pelo senador Rodrigo Pacheco, do PSD de Minas Gerais, também autor da lei original que deu origem às SAFs. Uma das principais alterações é deixar claras as responsabilidades do clube original e da empresa criada. A SAF não responde automaticamente pelas dívidas antigas do clube, a não ser quando isso for definido em contrato. Ao mesmo tempo, o projeto cria mecanismos para ajudar no pagamento dessas dívidas. Parte das receitas da SAF, como uma parcela do faturamento e dos lucros, deverá ser destinada ao clube original para quitar débitos anteriores. O texto também traz mudanças na gestão dessas empresas. Passa a ser obrigatória a presença de membros independentes nos conselhos e aumenta a exigência de transparência com divulgação de atas das reuniões e da lista de acionistas. Outra medida é a exigência de que administradores estrangeiros tenham um representante legal no Brasil, responsável por responder a processos na justiça. O projeto ainda prevê que as SAFs desenvolvam programas sociais e educacionais em parceria com escolas públicas, usando o futebol como ferramenta de formação. Mas o trecho que exime

0: Prêmio SAFs de se responsabilizarem pelas dívidas dos clubes, com exceção daquelas acordadas entre as duas partes, foi criticada pelo deputado Bongás, do PT do Rio Grande do Sul.
1: Diz o seguinte: a Sociedade Anônima de Futebol não responde às obrigações, exceto quando as obrigações que lhe forem expressamente transferidas. Então, se um clube anterior não transferiu expressamente a situação de delito que tinha em relação a um jogador de futebol, por exemplo, que não foi feito o seu pagamento devido, a SAF não tem responsabilidade com isso. Mas isso nós não podemos aceitar.
0: Relator da proposta, o deputado Fred Costa, do PRD de Minas Gerais, afirmou que as mudanças fortalecem o modelo das SAFs e ajudam a atrair investimentos para o futebol brasileiro. Ele diz que responsabilizar as sociedades anônimas por dívidas antigas dos clubes é um risco para o investimento nas empresas esportivas.
2: Se um clube mal gerido tiver mais uma vez dívidas de milhões e milhões administrando-se um clube de lazer, por exemplo, a SAF vai ter que se responsabilizar? Isso é uma tremenda aberração. Isso é uma insegurança jurídica descabida, onde ninguém vai querer investir no futebol.
0: O projeto que atualiza as regras das sociedades anônimas do futebol, depois de aprovado pela Câmara e pelo Senado, seguiu para a sanção presidencial e já pode virar lei. Da Rádio Câmara de Brasília, com informações de Daniela Lessa, Marcelo Larcher.
3: Esporte. Os deputados também aprovaram um regime tributário especial para clubes esportivos sem fins lucrativos. A repórter Daniela Lessa acompanhou a votação.
4: A Câmara dos Deputados aprovou o projeto que cria um regime tributário especial para associações esportivas sem fins lucrativos, como clubes que mantêm equipes de futebol, vôlei, natação e outras modalidades. O projeto foi apresentado pelo deputado Roberto Duarte, do Republicanos do Acre, e cria o chamado RETAD, um sistema simplificado para o pagamento de tributos federais, estaduais e municipais. O novo regime será opcional e valerá para entidades esportivas certificadas ligadas aos movimentos olímpico, paralímpico, clubístico e educacional. Os clubes poderão recolher vários tributos em um único pagamento mensal, com cobrança de 5% sobre a receita bruta. Esse percentual reúne impostos federais, a nova contribuição sobre bens e serviços, a CBS, e o imposto sobre bens e serviços, o IBS, criado pela reforma tributária. Entre as receitas que não entram no cálculo dos tributos estão doações, recursos de loterias, patrocínios incentivados e contribuições pagas por associados. Na prática, o projeto cria para os clubes associativos um modelo parecido com o já existente para as SAFs, as Sociedades Anônimas do Futebol. As SAFs funcionam como empresas, enquanto muitos clubes tradicionais continuam organizados como associações sem fins lucrativos. Segundo o relator da proposta, deputado Dr. Luizinho, do PP do Rio de Janeiro, a reforma tributária poderá aumentar a carga de impostos desses clubes tradicionais, criando diferença de tratamento entre os dois modelos. Ele destacou também que os clubes poderão reduzir parte do imposto devido caso invistam em modalidades olímpicas e paralímpicas além do futebol, desde que mantenham pelo menos 6 modalidades esportivas diferentes.
5: Se a dedução fica condicionada à comprovação de investimento contínuo e da participação regular em competições oficiais de âmbito nacional ou internacional de no mínimo 6 modalidades olímpicas ou paralímpicas distintas do futebol.
4: O deputado Luiz Lima, do Novo, do Rio de Janeiro, defendeu a proposta, destacando a importância dos clubes na formação do esporte brasileiro.
6: Se a gente vê o Grêmio Náutico União, se a gente vê o Corinthians, o Pinheiros, se a gente vê o Sport Recife, se a gente vê os clubes aqui de Brasília, são eles que levam os atletas olímpicos, são eles que fazem as equipes esportivas. Então esse projeto é muito oportuno, porque eu vou repetir, no Brasil a base esportiva é realizada nos clubes.
4: O projeto que cria um regime tributário especial para associações esportivas sem fins lucrativos seguiu para análise no Senado. Da Rádio Câmara de Brasília, Daniele Lessa.
3: Segurança Pública.
7: Márcio Gerri, do PCdoB do Maranhão, defende o programa Brasil contra o Crime Organizado, lançado pelo governo federal. Ele explica que o plano prevê ações integradas entre os entes federados, inteligência policial e combate ao financiamento do crime.
3: O deputado sustenta que o fortalecimento das instituições de segurança é essencial.

0: Para reduzir a violência e conter a influência do crime organizado. Márcio Gerri ressalta ainda a importância da cooperação entre os três poderes para fortalecer o enfrentamento às facções criminosas.
1: Na opinião de Sargento Gonçalves, do PL do Rio Grande do Norte, o programa do governo de combate ao crime organizado não é eficaz porque prioriza medidas de desencarceramento. Ele acrescenta que a flexibilização de punições enfraquece a atuação das forças de segurança.
0: Sargento Gonçalves também questiona o investimento de 11 bilhões de reais na área, ao afirmar que parte dos recursos viria de empréstimos do BNDES e de fundos já existentes. Para ele, a crise de violência no Rio Grande do Norte reflete falhas nas políticas de segurança adotadas pelo PT.
1: Já Benedita da Silva, do PT do Rio de Janeiro, celebra o lançamento do programa Brasil contra o Crime Organizado e defende os investimentos do governo federal na segurança. Ela ressalta que a iniciativa prevê recursos e ações articuladas para enfrentar as facções criminosas.
0: A deputada observa que o programa foi construído em diálogo com governadores e autoridades da segurança pública. Benedita da Silva entende que o fortalecimento das polícias e o combate ao suporte financeiro das organizações criminosas podem contribuir para reduzir a violência no país.
1: Luiz Carlos Rauli, do Podemos do Paraná, questiona a demora do governo federal para lançar um programa de combate ao crime organizado. O deputado ainda alerta que a maior parte dos investimentos consiste em empréstimos que deverão ser pagos pelos estados.
0: Na opinião de Luiz Carlos Rauli, o governo prioriza estratégias eleitorais em vez de soluções estruturantes para o futuro do país. O parlamentar responsabiliza gestões petistas pelo aumento da violência e pelo endividamento da população.
1: Heloísa Helena, da Rede do Rio de Janeiro, defende mais investimentos em políticas sociais e ações de prevenção à violência em áreas vulneráveis. Ela observa que a ausência de políticas públicas permanentes facilita o recrutamento de crianças e jovens pelo crime organizado.
0: Para Heloísa Helena, nenhum governo brasileiro investiu de forma adequada no fortalecimento das polícias e em políticas sociais eficazes. A parlamentar acredita que a vulnerabilidade social favorece a cooptação de jovens pelo narcotráfico.
1: Fernando Rodolfo, do PRD de Pernambuco, assinala o início dos trabalhos da Comissão Externa sobre a Exploração Sexual Infantil durante a campanha do Maio Laranja. O deputado aponta o aumento dos registros de estupro de vulnerável como sinal de falhas no sistema de proteção.
0: Fernando Rodolfo cita casos recentes de violência sexual contra crianças para defender uma atuação mais firme do parlamento. Ele explica que a comissão temporária vai apurar denúncias e promover audiências públicas para sugerir medidas de enfrentamento à exploração sexual e ao tráfico infantil.
2: Transportes.
1: A Câmara aprovou um marco legal para o transporte público coletivo urbano. O repórter Antônio Vital acompanhou a votação.
3: A Câmara dos Deputados aprovou o projeto que cria uma rede única e integrada de transporte público coletivo envolvendo o governo federal, estados e municípios. O projeto, que já passou pelo Senado, cria um marco legal do transporte público coletivo urbano, com inovações como gestão compartilhada, previsão de recursos no orçamento para cobrir os custos de gratuidades e tarifas reduzidas, metas de universalização e transição energética, além de transparência sobre custos e fiscalização. De acordo com o relator da proposta, deputado José Priante, do MDB do Pará, a integração física, operacional e tarifária é essencial para o aumento da oferta e para a melhoria da qualidade do serviço prestado à população. O projeto também separa a tarifa cobrada do passageiro da remuneração da empresa de ônibus, que ficará vinculada ao cumprimento de metas de desempenho e qualidade. A medida pretende evitar que o usuário arque com custos que não estão relacionados diretamente com a prestação do serviço. Da mesma forma, ao prever que gratuidades e descontos devem ser cobertos por recursos do orçamento, a medida impede a transferência desses custos aos demais passageiros. O projeto inicial chegou a prever regras para a criação de tributos locais para financiar o transporte, mas esse trecho foi retirado depois de críticas de diversos partidos, como Missão e o Novo. Para o deputado Gilson Marques, do Novo de Santa Catarina, criar uma legislação única para o transporte coletivo urbano de todas as cidades não vai melhorar o sistema atual. Já o deputado Kim Kataguiri, do Missão de São Paulo, disse que o projeto não facilita a entrada de novas empresas de ônibus no setor e dificulta a operação de empresas de transporte por aplicativo ao exigir o regime de permissão no lugar da modalidade de autorização, mais simples, em vigor hoje.
4: O texto acaba com esse regime e exige, no mínimo, um regime de permissão que hoje não está sendo exigido pela NTT para esse transporte.

0: principalmente por meio de aplicativos de ônibus interestaduais. Na minha avaliação, esse é um modelo que ajuda a quebrar um transporte que hoje é menos previsível, tem uma tarifa mais cara e tem ônibus de menor qualidade do que hoje são prestados por aplicativos.
1: O texto inclui diretrizes de sustentabilidade, como a redução dos impactos ambientais do transporte e um incentivo à modernização da frota com tecnologias mais limpas. O projeto foi defendido pela maioria do plenário. Para o deputado Hildo Rocha, do MDB do Maranhão, a proposta prevê repressão ao transporte ilegal, moderniza o sistema e favorece os municípios.
2: Nós temos que reconhecer que o transporte público e quase todas as cidades é um verdadeiro caos. Ônibus velho, ônibus sucateado, não tem horário de saída nem de chegada, não tem respeito aos usuários. Mas tudo isso porque há, de fato, uma falta de interesse por parte dos municípios de bancar o déficit que existe, o déficit tarifário.
1: O projeto que institui o marco legal do transporte público coletivo urbano seguiu para a sanção presidencial e pode virar lei. Rádio Câmara de Brasília, com informações de Daniele Lessa, Antônio Vital.
3: Desenvolvimento Regional.
4: De acordo com Jorge Araújo, do PP, o governo da Bahia enfrenta dificuldades nas áreas de segurança pública, saúde e infraestrutura. Segundo o parlamentar, o aumento da violência na capital e no interior ampliou a sensação de insegurança no estado.
5: Jorge Araújo também acusa o governo da Bahia de fazer promessas sem apresentar resultados concretos. O deputado cita problemas na regulação da saúde, critica as condições da BR-324 e questiona o andamento das obras da ponte Salvador-Itaparica.
3: Política.
4: Jorge Sola, do PT da Bahia, denuncia o que considera uso político da decisão técnica da Anvisa sobre o recolhimento de lotes de detergente fabricados por uma empresa de doadores da campanha de Jair Bolsonaro em 2022. Ele pede o fim dos ataques a órgãos de fiscalização.
5: Para Jorge Sola, o discurso de perseguição política e o incentivo ao uso de produtos interditados ignoram riscos à saúde, demonstram irresponsabilidade da oposição com a vida dos brasileiros e visam apenas encobrir denúncias de corrupção e falhas em privatizações.
3: Justiça.
4: Érica Cocai, do PT do Distrito Federal, associa integrantes do campo bolsonarista ao caso do Banco Master e defende o aprofundamento das investigações sobre irregularidades financeiras. Segundo ela, documentos e diálogos divulgados pela imprensa apontam relações políticas e econômicas entre investigados e aliados do ex-presidente.
5: Érica Cocai também critica o financiamento de campanhas e operações financeiras envolvendo agentes públicos e privados ligados ao Banco Master. A deputada cobra a punição dos envolvidos no que ela classifica como um dos maiores escândalos financeiros do país.
4: Padre João, do PT de Minas Gerais, apoia a decisão do STF de suspender a lei da dosimetria e critica iniciativas para alterar a legislação. Para ele, é inaceitável que mudanças aprovadas pelo Congresso possam beneficiar condenados por crimes graves e investigados por tentativa de golpe de Estado.
5: O deputado também elogia a atuação do governo federal na área de segurança pública e defende mais participação da União no setor. Padre João pede ainda mais emendas parlamentares e apoio das prefeituras para a compra de equipamentos policiais para o Estado de Minas Gerais.
3: Turismo.
4: Os deputados aprovaram dedução do imposto de renda para doações ao setor de turismo. A repórter Maria Neves explica quais são os limites.
6: Aprovado na Comissão de Constituição e Justiça da Câmara dos Deputados, projeto que permite deduzir do imposto de renda doações e patrocínios para incentivar o turismo, seguiu para análise do Senado. Pela proposta, tanto pessoas físicas quanto empresas poderão descontar do tributo devido até 100% do valor doado e até 75% do investimento em patrocínios a atividades turísticas. Autor da proposta, o deputado Felipe Carreiras, do PSB de Pernambuco, argumenta que o turismo representa uma atividade relevante para a economia porque permite a entrada de capitais de forma mais rápida que outras formas de investimento. Além disso, ressalta que o setor tem potencial para a criação e manutenção

0: de empregos, geração de renda e indução do desenvolvimento regional. Felipe Carreiras explica como o projeto, se for aprovado também pelo Senado e entrar em vigor, poderá beneficiar o setor de turismo.
1: No mundo é o setor que mais gera emprego e agora o setor turístico poderá fazer a reforma em equipamentos turísticos, publicidade institucional de regiões de interesse turístico, poderá patrocinar festas e eventos de atividades turísticas, poderá patrocinar feiras, convenções, promoção de programas para propiciar a detecção de desenvolvimento de novos potenciais turísticos, capacitação de mão de obra de interesse turístico e obras de infraestrutura turística. Ou seja, toda a cadeia produtiva do setor será beneficiada com essa lei histórica.
0: Ainda de acordo com o texto aprovado, as doações serão limitadas a 1% do imposto de renda devido no ano. Além disso, as pessoas jurídicas não poderão descontar doações e patrocínios ao turismo na apuração do lucro real. O projeto ainda proíbe incentivos a atividades desenvolvidas pelo próprio contribuinte doador e o uso dos recursos recebidos para pagamento de gastos com pessoal ou de encargos sociais. Quem receber doações ou patrocínios que podem ser deduzidos do imposto de renda deverá comunicar os valores arrecadados aos Ministérios do Turismo e da Economia. Também ficarão obrigados a apresentar demonstrações financeiras anuais certificadas por auditores independentes e comparecer do Conselho Fiscal. Da Rádio Câmara de Brasília, Maria Neves.
2: Eduardo Bismarck, do PV, comemora a realização do 10º Salão do Turismo, que aconteceu de 7 a 9 de maio no Centro de Eventos do Ceará, em Fortaleza. O deputado lembra que essa é a primeira vez que o Nordeste recebe o evento.
3: Eduardo Bismarck ressalta o potencial da região no turismo, com geração de emprego e oportunidades que impactam diretamente no comércio local. Ele também aponta que o evento fortalece a circulação de recursos na economia ao reunir empresas, trabalhadores, visitantes e representantes do setor.
2: Termina aqui o Jornal Câmara dos Deputados com trabalhos técnicos de Everson Urani e apresentação de José Carlos Andrade e Luciana Vieira. Uma boa noite para você.
3: Uma ótima noite. A Voz do Brasil volta amanhã.
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2: 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Beber água é recomendado em todas as estações do ano, porém nas mais frias, como no outono e inverno, as pessoas costumam tomar menos água. Para hidratar as vias aéreas é importante beber muita água, pois se esses locais ficam secos, os vírus e bactérias se instalam facilmente. Onde for, carregue sua garrafa de água.
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Outra dica muito importante de como cuidar da saúde em todos os períodos do ano é realizar a lavagem frequente das mãos. Essa simples ação pode evitar a transmissão de doenças respiratórias e também gastrointestinais.

0: cuidados com a saúde no outono. Para driblar os efeitos do tempo seco e da concentração de poluentes na atmosfera, o uso de aparelhos umidificadores é a melhor opção. Mas você também pode adotar métodos caseiros que ajudam a deixar o ar menos carregado, como espalhar bacias de água pela casa ou pendurar uma toalha molhada no quarto. O cultivo de plantas também é uma maneira natural de umedecer a casa, já que parte da água acumulada nos pratos e na terra evapora para o ambiente.
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1: Bom dia, Marcelo Costa. Bom dia, família. Bom dia, pais e filhos, filhos e pais. Bom dia, trabalhadores e trabalhadoras, viajantes, motoristas. Agradeçamos a Deus a noite, descanso. Rezemos, pedindo ao Senhor força, graça, discernimento e que a força do seu Espírito nos acompanhe e nos ilumine sempre. Bom dia, orações e preces aos doentes, enfermos, famílias enlutadas, aos idosos. Bom dia, parabéns aos aniversariantes. Bom dia todo especial aos ministros extraordinários da palavra, ministros extraordinários da comunhão eucarística. Que Deus abençoe a vida, a fé, o compromisso dos que estão se deslocando das suas casas, das suas comunidades, para mais um dia de trabalho. Prezado ouvinte, querida família, a liturgia de hoje continua uma tônica da despedida de Jesus, no encorajamento aos discípulos para que não se entristeçam ou se amedrontem diante da aparente ausência de Jesus e dos desafios da missão. São sinais da ascensão do Senhor que se aproxima e da vinda do Espírito Santo, o Espírito Consolador, que será enviado em Pentecostes, razão da nossa alegria e força em Deus, um Deus uno e trino. A primeira leitura de hoje, vemos o encorajamento de Paulo para que não tenha medo, pois Deus estará sempre com ele. Essa confiança de que Deus está presente lhe dá força para não desistir da vida e da missão, mesmo que esta

tenha muitos desafios, como vemos no mesmo texto que a liturgia propõe para este dia. Paulo, depois de ter uma visão na qual Deus o encoraja, permanece um ano e meio nesta área de missão. Era um espaço cheio de conflito, e o texto de hoje relata que num dado momento os judeus insurgiram em massa contra Paulo. Ele recorda a visão que teve e as palavras do Senhor para que não temesse, pois estaria sempre com ele e ninguém lhe poria as mãos ou lhe faria algum mal. Quando temos essa certeza, caro ouvinte, os medos se dissipam da nossa vida e seguimos adiante. Quais são hoje as coisas que nos assustam? Quais são os medos que ainda nos paralisam ou nos enfraquecem na missão? Certa dose de medo é necessária para se ter noção do perigo. Mas quando o medo nos impede de agir ou nos paralisa, é sinal de algum distúrbio psicológico ou mesmo falta de fé. Reze comigo a oração desta sexta-feira. Ó Deus, que pela ressurreição de Cristo nos restaurais para a vida eterna, elevai-nos para o autor da nossa salvação, que está sentado à vossa direita, quando o Salvador vier em sua glória, sejam revestidos da feliz imortalidade aqueles que fizestes renascer no batismo. Por nosso Senhor Jesus Cristo, vosso Filho, que é Deus e convosco vive e reina na unidade do Espírito Santo, por todos os séculos dos séculos. Amém. Primeira música: Eu tive fome e me destes de comer, na voz do Johnny.

Prezado ouvinte, querida família, o evangelho desta sexta-feira, São João, capítulo 16, versículos de 20 ao 23. Naquele tempo disse Jesus aos seus discípulos: em verdade vos digo, vós chorareis e vos lamentareis, mas o mundo se alegrará. Vós ficareis tristes, mas a vossa tristeza se transformará em alegria. A mulher, quando deve dar à luz, fica angustiada, porque chegou a sua hora. Mas depois que a criança nasceu, ela já não se lembra dos sofrimentos por causa da alegria de um homem ter vindo ao mundo. Também vós agora sentis tristeza, mas eu hei de ver-vos novamente, e o vosso coração se alegrará, e ninguém vos poderá tirar a vossa alegria. Naquele dia não me perguntareis mais nada. Palavra da salvação. Glória a vós, Senhor. Prezado ouvinte, querida família, é essa firmeza que Jesus pede aos seus seguidores, aos seus discípulos, no evangelho de hoje, em que ele se despede dos seus, lembrando a tristeza que sua partida causará. Porém, afirma que por mais que seja triste este momento de partida, ela não será maior que a alegria que virá depois. Se depois da noite escura vem o dia, depois da tempestade a bonança, assim também acontecerá com a sua partida. Muitos vão ficar tristes e chorar, mas depois a alegria será tão radiante que toda tristeza será esquecida. Desse modo, caro ouvinte, ele traz uma comparação usando a imagem da mulher que está angustiada no momento de dar à luz, mas que depois de a criança nascer, a sua alegria é tão grande que se esquece até mesmo da dor. Assim também acontecerá com sua partida, diz Jesus. Devido à sua paixão, sofremos, vivemos angústias, mas a sua ressurreição, temos a maior de todas as alegrias. Experimentamos isso nas solenidades que se aproximam. Jesus, que vai definitivamente para junto do Pai, é a ascensão que iremos celebrar neste final de semana, e o envio do Espírito Santo, Pentecostes, que se aproxima, que permanecerá sempre conosco, confirmando a visão, o encorajamento que Paulo teve do Senhor. Não tenhas medo, continua a falar e não te cales, porque eu estou contigo. Resta-nos, caro ouvinte, agora essa confiança de que Deus está conosco, e por isso não vamos desistir da missão de continuar anunciando sua palavra, o seu reino,

mesmo que encontremos oposições e resistências. Pai nosso que estais nos céus, santificado seja o vosso nome, venha a nós o vosso reino, seja feita a vossa vontade, assim na terra como no céu. O pão nosso de cada dia nos dai hoje, perdoai as nossas ofensas, assim como nós perdoamos a quem nos tem ofendido, e não nos deixeis cair em tentação, mas livrai-nos do mal. Ave Maria, cheia de graça, o Senhor é convosco, bendita sois vós entre as mulheres, bendito é o fruto de vosso ventre, Jesus. Santa Maria, Mãe de Deus, rogai por nós, pecadores, agora e na hora de nossa morte. Amém. Prezado ouvinte, querida família, de hoje até a próximo sábado, dia 23, nós iremos celebrar a novena do Espírito Santo. Dois horários a cada novo dia, 5:30 da manhã, na Igreja Matriz do São Lourenço, e às 14 horas também na Igreja Matriz do São Lourenço. Todas as nossas comunidades estão sintonizadas nesta prece, nesta oração. E hoje também, às 18:10, nossa missa transmitida na Igreja Matriz do São Lourenço. Última música é o Espírito Santo de Deus, Padre Zezinho. Pela intercessão de São Lourenço, de Nossa Senhora, pela intercessão de todos os santos e santas de Deus, desça sobre você, sua família, nossos lares, a bênção de Deus Todo-Poderoso, Pai, Filho e Espírito Santo. Amém. Na sequência, o Jornal Regional. E até amanhã, em nova prece do amanhecer.

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2: Agora 6 horas 23 minutos. Muito bom dia. Hoje é sexta-feira, dia 15 de maio. Está entrando no ar a edição 8.980 do Jornal Regional. Na edição de hoje, você confere: depressão na terceira idade acende alerta para a importância do apoio familiar. Dia do assistente social, profissionais de Manhuaçu destacam avanços e desafios. Corpo de Bombeiros de Minas abre concurso com 342 vagas para soldado e oficial. Cabine de caminhão cai sobre mecânico durante manutenção. Operação Elo Quebrado mobiliza forças de segurança contra o crime organizado na região. E continuidade da operação resulta em apreensão de drogas, armas e munições em Manhuaçu.
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2: Manhuaçu tem céu encoberto no momento, nevoeiro na cidade, a temperatura na casa de 17 graus. Detalhes com o professor Rui Brandos Reis.
4: Olá, bom dia. O tempo deverá ficar parcialmente nublado em todos os municípios da Zona da Mata. Na madrugada de hoje, a temperatura mínima na região ficou em torno de 16 graus. Máxima tarde, Manhuaçu, Manhumirim, Alto Jequitibá, Espera Feliz, em torno de 25 graus. Final de semana, com o tempo parcialmente nublado na região. No sábado, podemos ter chuvas de fraca intensidade. Final da tarde, nesta noite, nada muito significativo. É a circulação marítima que vai estar trazendo muita nebulosidade do Oceano Atlântico para o continente. Hoje o tempo deverá ficar nublado, sem chuvas, nas regiões do Triângulo Oeste e Sul do estado. Capital Mineira, com tempo parcialmente nublado, temperatura máxima em torno de 26 graus. Direto da Clima Tempo, Rui Brandos Reis.
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2: A gente abre essa edição destacando um tema que muitas pessoas acabam refletindo sobre ele ao longo da vida. É a depressão na terceira idade. É um problema que merece atenção e cuidado. Muitos idosos enfrentam sentimentos de solidão, perdas familiares, dificuldades de saúde e mudanças na rotina. Esses fatores podem contribuir para o desenvolvimento da doença. A médica geriatra doutora Melissa Andrade alerta que sintomas como tristeza constante, desânimo, falta de apetite e até isolamento social não devem ser vistos como algo normal da idade.
5: É comum, mas não é normal, né? Então, a primeira coisa, a gente tem que diferenciar. É porque, à medida que existe o processo de envelhecimento, é comum que as pessoas comecem a pensar assim: não, antes eu gostava muito de sair, passear, mas agora chega a idade, é melhor ficar em casa. E nisso, os filhos já vão acostumando: o pai não quer sair, mas ele fala que tá tudo bem. Só que, às vezes, esse desânimo, essa tristeza, essa desesperança realmente é algo patológico, ou seja, às vezes é realmente uma doença. Porque, por exemplo, a pessoa às vezes está em fase de luto, né? Então, por exemplo, a pessoa vai envelhecendo, vendo os amigos morrerem, familiares morrerem. Existe um processo de luto que é normal, né? E uma das grandes causas de depressão é esse luto que não foi resolvido. Então, aquilo que fica arrastado, a pessoa, né, não consegue passar por aquilo, continuar vivendo a vida. Isso pode gerar alguns sentimentos de inutilidade, de desesperança, e isso acaba impactando na vida da pessoa.
2: E a médica alerta que é importante separar a tristeza da depressão.
5: De sentar e escutar a história da pessoa, entender realmente o que é essa tristeza, né? Porque se essa tristeza está realmente desmotivando a pessoa e principalmente gerando para ela um sentimento de inutilidade, isso é uma das coisas que eu acho que mais

0: tem atrapalhado as pessoas a envelhecerem bem. Essa semana eu encontrei com uma senhora na rua, fazia muitos anos que eu não a via. E eu achei, assim, muito interessante a fala, o discurso dela. Já era uma senhora de 60 para 70 anos, mas eu me lembro dela há 10 anos atrás, ela está do mesmo jeito, assim, o discurso dela falando, assim, perfeitamente, lembrando de detalhes importantes, assim. Você vê a motivação dela de falando que está fazendo academia, que está fazendo isso, que já cuidou dos filhos, dos netos e tal. Então, isso é uma coisa muito bonita, assim, os anos se passaram, mas a pessoa continua a mesma, né? Então, ela conseguiu, né, apesar do tempo, ela conseguiu manter-se em forma, manter-se cognitivamente bem, com o humor preservado. Então, não é o decurso da idade que vem, que eles falam, né, a idade vem e vai pesando. Na verdade, são os cuidados que você teve consigo mesmo no passar do tempo, que isso acaba mostrando se você realmente está envelhecendo bem ou não.
1: E a médica ressalta também que o cuidado com o idoso é algo que requer muita atenção e dedicação.
0: Entre a minha prescrição, bater o carimbo, né, do remédio que precisa de ser dado, até esse remédio ser comprado, ser administrado na hora certa e entrar na boca do paciente, são quilômetros de distância. E isso perpassa pelo cuidado de quem está cuidando. Por quê? Se a pessoa que está cuidando, ela não está bem fisicamente, não está bem psicologicamente, provavelmente ela vai se esquecer de comprar um remédio, vai se esquecer da hora, não vai conseguir ter rotina. Então, para a pessoa que está cuidando, é muito importante estar bem fisicamente, emocionalmente. E isso vai até ajudar quem está sendo cuidado. Porque não é brincadeira cuidar de um idoso, né? De jeito nenhum. É um desgaste mesmo, né? Porque quando é criança, às vezes a gente tem essa compreensão, ela tá aprendendo, né? Mas quando é idoso, não, a gente já vem naquela casa, poxa, né? O senhor dessa idade fazendo isso, né? Não aceitando tomar remédio. Então, quando a gente passa por esse processo de cuidar de uma pessoa, se todo mundo está bem na casa, se a casa está em paz, se está tudo em ordem, a facilidade do cuidado é maior. E até a aceitação do idoso de ir para uma psicoterapia, de ir para um acompanhamento médico é maior também.
1: Agora, 6h30, olha, a Prefeitura de Manhuaçu informou que o trânsito na Avenida Getúlio Vargas, no bairro Coqueiro, vai ficar interditado nos dias 16 e 17 de maio para obras à rede pluvial. A interdição começa ao meio-dia de sábado e atinge o trecho entre a Rua Duarte Peixoto e a Imaculada Conceição. A Igreja Imaculada Conceição, o trânsito será desviado por ruas alternativas no sentido centro e Coqueiro. Daqui a pouquinho tem mais informação, a gente retorna. Torna destacando o Dia do Assistente Social e ainda o Corpo de Bombeiros abre concurso com vagas para soldado e oficial.
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3: Atualizando as informações da economia, o dólar abre o dia cotado em R$ 4,89, alta de 0,45%. Euro negociado em R$ 5,81, queda de 0,77%. Na região de Maiuaçu, café arábica bebida dura tipo 6, safra nova, saca de 60 quilos, cotado em R$ 1.673. Café arábica Rio, saca de 60 quilos, negociado em R$ 1.078. Informações no site agrolink.com.br.
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3: Agora é 6h35. Nesta sexta-feira, dia 15 de maio, é comemorado o Dia do Assistente Social. A data é um marco que celebra a regulamentação da profissão aqui no Brasil. Esses profissionais são peças importantes na execução de políticas públicas de saúde, educação e diversos outros setores. Muito além dos centros de referência de assistência social, os CRAS, eles atuam na linha de frente para garantir direitos e promover a dignidade da população. A secretária de Trabalho e Desenvolvimento Social de Maiuaçu, Sandra Melo, ressalta a importância da categoria para o município e deixa também uma mensagem de reconhecimento.
4: Se a gente for puxar num contexto social, né, a assistência social ela começou no início do século XX. O assistente social sempre foi aquela pessoa que tinha o olhar voltado às dificuldades das pessoas, em conviver, né, com a pobreza, em superar a pobreza, sempre buscando também a garantia de direito, aquilo que era essencial para a vivência e sobrevivência das famílias. Tecnicamente, hoje, o assistente social, cada vez mais capacitado, mais inteirado, né, da política pública e das questões sociais, ele consegue promover melhor acesso das pessoas aos seus direitos sociais. Que não desistam da nossa comunidade, dos nossos usuários, que continuem firme acreditando na política pública de assistência social e na sua capacidade técnica e profissional de fazer a diferença na vida das pessoas. Nós podemos, devemos resistir, devemos insistir em promover uma igualdade social.
3: O campo de atuação do assistente social também abrange outras esferas importantes da sociedade. A assistente social

0: Especial Judicial do Tribunal de Justiça, Leslie de Moraes, explica como funciona o trabalho da categoria dentro do sistema jurídico.
1: O assistente social, ele trabalha em diversos espaços que a gente chama de socioocupacionais. Então, onde pensar que existem políticas públicas, ali um espaço em potencial do assistente social.

0: na Previdência Social e tantos outros espaços, o papel do assistente social no sócio-jurídico, no judiciário, Tribunal de Justiça, ele vai tentar, né, apresentar para o magistrado toda a complexidade da realidade vivenciada por aquela família, para subsidiar a decisão dele dentro de um processo, que pode ser um processo civil, criminal. Então, o assistente social vai estar para subsidiar a decisão do juiz, no, trazendo uma análise da realidade social vivenciada por aquele indivíduo ou por aquela família.
1: Agora é 6h39, o Corpo de Bombeiros Militar de Minas Gerais publicou novos editais de concurso público com 342 vagas imediatas para o cargo de soldado e oficial. As oportunidades são destinadas a candidatos com ensino superior completo em qualquer área.
2: As inscrições começam no dia 18 de maio e seguem até dia 17 de junho de 2026 pelo site do IDECAM, banca responsável pela organização do concurso. A taxa de inscrição será de R$ 106 para o cargo de soldado e R$ 230 para oficial, com possibilidade de isenção para doadores regulares de sangue, desempregados e inscritos no CAD único. No total, são 321 vagas para soldado. Durante o curso de formação, o salário será de R$ 4.562, passando para R$ 5.332 após a formatura. Já para oficial, são 21 vagas. O aprovado ingressa como cadete, com remuneração inicial de R$ 7.506, podendo chegar a R$ 11.547 após a promoção ao posto de segundo-tenente. Para participar da seleção, é necessário ter entre 18 e 30 anos, altura mínima de 1,60m para homens e 1,55m para mulheres, além de carteira nacional de habilitação categoria B. As provas objetivas para oficiais serão aplicadas no dia 19 de julho. Já os candidatos ao cargo de soldado farão as provas em 26 de julho. O concurso ainda contará com redação, testes físicos, exames médicos e avaliação psicológica.
1: Lembrando que os interessados devem realizar o cadastro pelo site do Instituto de Desenvolvimento Educacional, Cultural e Assistência Nacional, o IDECAM, que organiza a seleção. 6h41, daqui a pouquinho a gente retorna destacando: uma cabine de caminhão cai sobre mecânico durante manutenção. E a Operação Elo Quebrado mobiliza forças de segurança contra o crime organizado na região.
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7: Agora é 6h46, um mecânico sofreu um grave acidente na tarde desta quinta-feira, enquanto realizava uma manutenção em um caminhão às margens da BR-116 do bairro Zacarias, em Caratinga. Quem acompanha pelas redes sociais vê imagens do momento do acidente. Segundo informações, o trabalhador estaria mexendo no veículo no momento em que a cabine do caminhão teria se soltado e descido repentinamente, atingindo o mecânico. Câmeras de segurança registraram o momento do acidente. Equipes de resgate prestaram atendimento no local. Até o momento, não foram divulgadas informações oficiais sobre o estado de saúde da vítima. 6h46, a Secretaria de Estado de Justiça e Segurança Pública em Minas Gerais, SEJUSP, deflagrou nesta quinta-feira a quinta etapa da Operação Elo Quebrado na Zona da Mata Mineira. A ação realizada em conjunto pelas polícias militar, civil, penal e federal cumpriu 54 mandados de busca e apreensão, 31 mandados de prisão e resultou em 11 prisões em flagrante em cidades como Manhuaçu, Matipó, Mutum, Manhumirim, Abricampo e Lajinha. Também foram apreendidos drogas, armas, munições e dinheiro. Cerca de 400 policiais participaram da operação com apoio de 101 viaturas e duas aeronaves. Quem destaca para a gente os detalhes desta ação é o repórter Danilo Alves.
8: A Secretaria de Estado de Justiça e Segurança Pública, a Polícia Militar, a Polícia Civil e a Polícia Penal realizaram na manhã desta quinta-feira mais uma etapa da Operação Elo Quebrado. A ação foi realizada em diversas cidades da região, inclusive em Manhuaçu. Em entrevista coletiva das forças de segurança, as autoridades destacaram as prisões que foram efetuadas nas localidades e também a apreensão de drogas e outros materiais ligados ao tráfico de drogas. O secretário de Estado de Justiça e Segurança Pública, Rogério Greco, destacou o principal objetivo dessa nova etapa da Operação Elo Quebrado na região de Manhuaçu.
9: Essa região, essa operação foi uma operação extremamente importante, houve 42 prisões, 31 delas

0: derivadas de mandados de prisão, 11 prisões em flagrante, armamentos apreendidos, drogas apreendidas. E é muito importante, tem um efeito simbólico muito importante para a região. Saber que o Estado está presente em todos os lugares. Então, aqui na 12ª RISP foi um sucesso e a gente vai fazer outras operações, inclusive voltando à região. Então, hoje o problema da facção não é só da Zona da Mata. Hoje é o problema do Brasil como um todo. Nós iniciamos com duas grandes facções criminosas, hoje nós temos 90. Então, assim, é um problema que assola o país. Mas em Minas a gente tem a situação muito bem controlada. O recado que eu dou para toda a região é que eles podem ficar tranquilos, porque o Estado é parceiro, o Estado está de olho em qualquer situação que envolva qualquer tipo de violência e a gente não vai permitir que isso aconteça na nossa região.
1: O delegado regional de Polícia Civil de Manhuaçu, doutor Almir Lugon, fala sobre os números da Operação Elo Quebrado até o momento.
2: Então, até o momento, nós temos 31 mandados de prisão cumpridos e nós já temos, né, em andamento até agora 11 pessoas presas em flagrante delito por tráfico de drogas, porte ilegal de arma, foi apreendido arma de fogo, foi apreendido drogas em quantidade expressiva, muitas balanças de precisão que são utilizadas no tráfico. Então nós já passamos aí de 42 pessoas presas na data de hoje. Então, assim, é um resultado muito expressivo. Equipamentos eletrônicos. Então, eu creio que foi um duro golpe aí na criminalidade da região e para nós caminharmos a uma paz social que nós já estamos vivenciando aqui em Manhuaçu, né? Eu creio que nós já estamos começando a viver isso e creio que vamos viver dias ainda melhores.
1: O comandante da 12ª Região da Polícia Militar de Minas Gerais, Coronel Márcio Roberto de Souza, reforça que a população pode colaborar de forma segura com denúncias ligadas ao tráfico e ao crime organizado.
3: O papel é fundamental, né? A gente tem tanto a possibilidade de ter informações da população que são imprescindíveis, são essas informações que nos ajudam a poder dar esse resultado, que pode ser pessoal, pela relação de confiança que a gente tem da nossa população com as nossas polícias, né? Isso é sempre muito importante, mas também pelos nossos canais oficiais. Nós temos aqui tanto o 190, que ele é utilizado muito para situações de flagrante, mas também o 181, né? Que é o Disque Denúncia Unificado. Pelo telefone 181, você nem precisa se identificar, você pode ali passar todas as informações de forma segura. Essas informações vão vir para o nosso sistema de inteligência, nós vamos trabalhar esses dados para confirmar aqueles fatos e assim, né, em operações como essa de hoje, poder dar um resultado para a população em termos de prisão, de apreensão de drogas, de armas, que são objetivos nossos com ações como essa.
4: Agora é 6h51, a seguir você confere em continuidade da operação Armas são apreendidas, munições e drogas em Manhuaçu.
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3: Agora é 6h55, um homem de 40 anos foi preso em Manhuaçu durante ação ligada à Operação Elo Quebrado ontem. A Polícia Militar apreendeu drogas, armas, munições no bairro Matinha. Segundo a polícia, o suspeito teria ligação com a organização criminosa investigada pela operação. Capitão Suelen Mafra, comandante do Tático Móvel, destaca o trabalho empreendido.
4: Essa grande apreensão ocorrida no dia de hoje, né, nessa quinta-feira, 14 de maio, foi em continuidade à Operação Elo Quebrado, diligência que tem sido desenvolvida desde a madrugada do dia de hoje, dessa quinta-feira. Operação conjunta entre Forças de Segurança Federais e Estaduais, Secretaria Estadual de Justiça e Segurança Pública, Polícia Militar, Polícia Civil, Polícia Penal, Polícia Federal, estiveram de forma conjunta compartilhando informações de segurança e, diante dessas informações que surgiram ao longo da semana, a Polícia Militar deu continuidade, realizou diligências, após receber informações do Serviço de Inteligência do 11º Batalhão, equipes do Tático Móvel se deslocaram até o bairro Matinha, em Manhuaçu, onde, em contato com o denunciado, em sua oficina mecânica na Avenida Palmeiras, foram procedidas buscas no interior da oficina e, após buscas, foi localizada uma porção de maconha, dando continuidade a este flagrante que foi percebido pelas equipes Tático Móvel da Polícia Militar. As equipes deslocaram também até a rua Heitor Pinheiro, também no bairro Matinha, onde reside esse cidadão de 40 anos. E após buscas no interior de sua residência, foi localizada grande quantidade de drogas, diversas barras de maconha, barras de cocaína, uma barra de crack também muito grande, além de haxixe, duas armas de fogo, armas de fogo longas, né, com diversos calibres, um rifle calibre 22, uma carabina calibre 5.56, diversas munições de diversos calibres também. Então a Polícia Militar fechou essa operação com grande êxito, resultando numa apreensão que resultou num prejuízo considerável ao tráfico de drogas em Manhuaçu. E essa operação não teria tanto êxito se não houvesse também o apoio da comunidade. Então, Polícia Militar, Polícia Civil, Polícia Penal, Polícia Federal, em conjunto, desenvolveram a operação para trazer mais segurança à população e acredito que com esse resultado final, a comunidade teve uma resposta satisfatória das forças de segurança no combate à criminalidade violenta.
3: Ela fala também sobre o trabalho contra as organizações criminosas.
4: Essas organizações criminosas que acabam atuando no tráfico de drogas em Manhuaçu foram alvo dessa operação Elo Quebrado, e uma das organizações criminosas está ligada à apreensão.

0: região de hoje, a organização criminosa atuante no bairro Matinha. E a quantidade de drogas apreendidas foi vasta, né? Foram 11 tabletes grandes de maconha, diversas porções de haxixe, além de um grande tablete também de crack, e um outro grande tablete de cocaína, e um rifle e uma carabina, conforme havia mencionado. Então, é um prejuízo, uma pancada enorme no tráfico de drogas, e continuaremos assim, buscando dar a resposta à comunidade.
1: Agora é 6h59, sou Leonardo Medeiros e você acompanhou mais uma edição do Jornal Regional, uma produção do Tribuna do Leste, Rádio Manhuaçu, com trabalhos técnicos de Marcelo Costa e Naira Silva. O Regional volta amanhã a partir de 6h20. Um bom dia para todo mundo.
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0: 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Bom dia, meus queridos ouvintes da Rádio Nova FM. Hoje, sexta-feira. Sextou, meu povo. Dia 15 de maio de 2026. Está começando agora o seu programa matinal favorito, o Bom Dia Nova. Eu sou Henrique Souza e te faço companhia até às 11 horas da manhã, trazendo para você muito mais do que notícias e músicas. Aqui, o seu dia começa com energia positiva, informações fresquinhas e, claro, aquele bate-papo que você adora. Prepare-se para uma manhã repleta de música boa, dicas imperdíveis e tudo o que você precisa saber para enfrentar o seu dia com o pé direito. Então aumente o volume do seu rádio e fique com a gente, porque aqui na Nova FM, o seu bom dia começa agora!

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Muito bem, aqui no Bom Dia Nova, para começarmos o nosso dia, para começarmos bem a nossa manhã maravilhosa de sexta-feira. Preste muita atenção, porque eu tenho uma mensagem para você. É isso mesmo, nós começamos o nosso dia com uma mensagem motivacional, uma mensagem de fé, para você começar o seu dia com o pé direito, com muita... com muita alegria, com muita disposição e motivado para enfrentar mais um dia. 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

0: Hoje eu quero falar com você sobre algo que nunca pode faltar no coração de ninguém: a esperança. A vida nem sempre acontece como planejamos. Existem dias difíceis, momentos de silêncio, perdas, decepções e até situações em que pensamos em desistir. Mas é justamente nesses momentos que a esperança se torna mais importante. Esperança é acreditar que o amanhã pode ser melhor. É confiar que mesmo depois da tempestade, o sol volta a brilhar. É entender que cada luta traz aprendizado e que nenhuma dor dura para sempre. Talvez hoje você esteja cansado, preocupado ou sem forças. Mas não permita que os problemas apaguem os seus sonhos. Deus conhece cada detalhe que você enfrenta. E no tempo certo, tudo pode mudar. Lembre-se, grandes vitórias começam com pequenos passos. Continue caminhando, continue acreditando e nunca deixe de sonhar. Nunca deixe de sonhar. Bom, se hoje você está desanimado, entregue as suas preocupações nas mãos de Deus. Ore, confie e continue caminhando, viu? Deus nunca abandona aqueles que nele esperam. Cada novo amanhecer é uma prova do amor e da misericórdia de Deus sobre nossas vidas. Ainda há promessa para se cumprir na sua vida, bênçãos para chegar e vitórias sendo preparadas para você. Que nesse dia Deus fortaleça o seu coração, renove a sua fé e encha a sua vida de paz. Que você encontre motivos para sorrir, viu? Coragem para recomeçar e fé para seguir em frente. Porque enquanto existir esperança, sempre existirá uma nova chance. Que você tenha um dia abençoado. É o que eu desejo para você. Essa é a mensagem do dia. Bom, Deus é muito bom estar no controle de tudo. Calma, porque tudo vai dar certo. Já deu certo, viu? Nunca se esqueça. Seja grato e seja feliz todos os dias.
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0: Muito bem, aqui no Bom Dia Nova, além de música boa, muita informação pra você. E agora, eu tenho uma notícia importante, viu? 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
2: Onde você estiver, bom dia, meus queridos, aonde quer que você esteja, em casa, no trabalho, no carro, tá curtindo a Rádio Nova? Receba aí a nossa energia positiva, bora pra cima! Bom dia, sextou, meu povo, hoje é o dia dela, a sexta-feira, sexta-feira, sua linda! Bom demais, sextou, bebê! E aí, hein? Oh, que isso? Calma aí, a galera tá animada aqui. Bom, seguinte, claro que eu quero que você participe comigo, porque o Bom Dia Nova vai até às 11 horas da manhã. Você é meu convidado a ficar comigo curtindo esse programa que é feito pra você. Então, eu, você, você e eu juntos, até às 11 horas da manhã, viu? Claro que vamos falar hoje sobre futebol, né? Vamos falar hoje no Placar Esportivo com ela, Lorena Correia, trazendo as informações do que aconteceu aí nos jogos. O placar, o resultado, atenção, vou perguntar, tem flamenguista aí, gente? Tem flamenguista? Atenção, flamenguistas! Hoje vamos falar de futebol e claro que eu quero que você participe comigo. Quero que você deixe aí a sua mensagem no nosso WhatsApp. Manda lá que eu quero saber, viu? Bom, muita coisa pra rolar, muita informação, previsão do tempo, notícia pra você. Bom, claro que você não pode ficar de fora. Pega o telefone e adiciona 339-84-54-1735. Esse é o WhatsApp aqui da Rádio Nova para você participar e enviar a sua mensagem. Aqui eu atendo todo mundo, viu? Eu atendo todo mundo. Pode mandar mensagem, fique à vontade para pedir a sua música, até para dar a sua cornetada aí, que eu sei que você tá doidinho para mandar uma cornetada. Eu sei. Então vai lá, manda a sua mensagem. Tô esperando a sua participação. E pra animar a nossa sexta-feira, o nosso sextou, chegando por aí, ó, o meu amigo MC Bahia. Ele sempre pede, Henrique, toca aí, ó, os Barões da Pisadinha pra esquentar. E sexta-feira, galera, não tem jeito, né? Tem que ser música animada. Sextou, galera. Bora pra cima. Simbora, fala comigo, bebê. Os Barões da Pisadinha. Música.

0: Tiaguinho, com camisa 10, envolvidaça, animando a nossa manhã de sexta-feira, animando o nosso sextou aqui na Rádio Nova. Intervalo comercial e daqui a pouquinho a música volta.
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0: Agora são 8 horas.
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Bom, aqui no Bom Dia Nova, muita música boa, você viu aí, né? Zé Vaqueiro, Letícia e muita informação pra você. Bom, e agora nós vamos trazer as principais notícias.

0: notícias do mundo do agronegócio para você, meu amigo, produtor rural, homem do campo, aqui no Bom Dia, aqui no Bom Dia Nova, sempre bem informado. Porque vocês sabem, o agro não para e a informação também não. 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
0: Uma informação importante para você. Em Minas Gerais prevê safra recorde de cana-de-açúcar em 2026 e 2027. A safra 2026 e 2027 de cana-de-açúcar em Minas Gerais deve registrar produção recorde, segundo estimativa divulgada pela Secretaria de Estado da Agricultura e Pecuária de Minas Gerais, de acordo com o primeiro levantamento da Companhia Nacional de Abastecimento, o estado poderá colher 82 milhões de toneladas no ciclo iniciado em 1º de abril de 2026, volume 7% superior ao da temporada anterior. A área cultivada também deve crescer cerca de 2%. As condições climáticas favorecem o desenvolvimento da cultura ao longo do ciclo. A estação seca de 2025 foi menos severa em comparação aos ciclos anteriores, contribuindo para a recuperação das áreas após o corte e para a manutenção da umidade do solo durante o período da seca. O avanço na produção de etanol ocorre em meio ao fortalecimento do mercado biocombustíveis no nosso país, impulsionado pelo aumento da mistura obrigatória de etanol anidro na gasolina e pela demanda crescente por fontes renováveis de energia. Além do açúcar e do etanol, a cadeia sucroenergética mineira também mantém relevância na geração de bioeletricidade, contribuindo para a matriz energética renovável e para a economia regional. Informações diretamente do agrolink.com. E esse foi o nosso quadro Agronotícias. As principais informações para você, meu amigo cafeicultor, homem do campo, produtor rural, aqui no Bom Dia Nova, sempre bem informado. 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

Muito bem, agora são 8h28, você curtiu? Lagoon, bem melhor. Só sucesso, música boa aqui no Bom Dia Nova. Afinal, é sexta-feira, né, galera? Sexta-feira é assim, todo mundo feliz, todo mundo contente. Ah, não, sexta-feira não tem ninguém triste, todo mundo é só alegria, só alegria.

0: Bom, e você já sabe, aqui no Bom Dia Nova, muita informação para você. Nós iremos conferir como vai ficar o clima aqui na nossa cidade e também na nossa região. O nosso quadro Tempo e Temperatura, quem traz as informações é o professor Rui Brandos Reis, direto da Clima Tempo. 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
5: Olá, bom dia. O tempo deverá ficar parcialmente nublado em todos os municípios da Zona da Mata. Na madrugada de hoje, a temperatura mínima na região ficou em torno de 16 graus. Máxima tarde, Manhuaçu, Manhumirim, Altitibai, Espera Feliz, em torno de 25 graus. Final de semana, com tempo parcialmente nublado na região. No sábado, podemos ter chuvas de fraca intensidade, final da tarde, início da noite, nada muito significativo. É a circulação marítima que vai estar trazendo muita nebulosidade do Oceano Atlântico para o continente. Hoje o tempo deverá ficar nublado, sem chuvas, nas regiões do Triângulo Oeste e Sul do estado. Capital Mineira, com tempo parcialmente nublado, temperatura máxima em torno de 26 graus. Direto da Clima Tempo, Rui Brandos Reis.
0: Muito bem, esse foi o nosso professor Rui Bran, direto da Clima Tempo, trazendo todas as informações. Conferindo agora, em Manhuaçu, nesse exato momento, está 20 graus, o céu está nublado e a máxima para hoje é de 26 graus. E esse foi o nosso quadro Tempo e Temperatura. 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

0: Muito bem, agora são 8h38. 8h38 da manhã, você participando com a gente. Bom demais, olha, o nosso WhatsApp já está liberado. Tá liberadaço, é isso mesmo. Para você participar e enviar a sua mensagem de texto, você pode mandar o seu áudio. Eu sei que você tá afim de dar aquela cornetada, né? Tá afim de dar aquela zoada hoje? Eu sei. Seu time perdeu? Seu time ganhou? Manda aí no WhatsApp da Nova, eu quero saber. Bora participar com a gente? Ah, e você pode pedir a sua música também aqui no nosso sextou, no sextou da Rádio Nova FM. Manda aí que eu quero saber. Se você ainda não tem, adiciona. Anota aí o WhatsApp da Rádio Nova.
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2: Muito bem, simbora atender as participações dos melhores ouvintes desse Brasil. Bom, quem tá comigo, bom dia, minha querida, lá do

0: passar essa música pra todo mundo, minha família, e pra vocês na rádio, né? Minha rádio, Nova FM.
1: Ah, e sim, um abraço pra você, minha querida. Deixa comigo, daqui a pouquinho vai rolar sua música, viu? Um abraço. Deixa eu mandar um alusão também pra minha amiga Rose. Oi, Rose, bom dia, minha querida. Tudo bem? Obrigado pela sintonia, Rose. Comercino Ferreira tá na sintonia. Meu amigo Marcos Cruzeirense. Alô, Marcos, bom dia. Henrique, amanhã o Cruzeiro joga, hein? Sim, Marcos, ó. 1-0, Henrique, Cruzeiro, Palmeiras. Tá bom. Um abraço pra você. Tamo junto, Marcos. Quem tá na sintonia, Chiquinho. Alô, Chico, bom dia pra você. Francisco é o nome dele. Maria Aparecida Paixão tá participando com a gente. Muito obrigado pela sintonia. Meu amigo Messias. Alô, Messias, bom dia. Henrique, estamos trabalhando em Lajinha. Olha que legal. Um abraço pra todo mundo em Lajinha. Estamos aqui na obra, eu e o meu parceiro de serviço, Luiz. É o Luiz Pintor. Gostaríamos de ouvir aquela música do Chapeludo. Toca aí pra gente. Valeu, tamo junto, meu amigo. Um abraço pra todo mundo em Lajinha. Alô, Lajinha. Cidade maravilhosa. Um abraço pra todos vocês, Messias e também o Luiz. Bom, claro que tem cornetadas aqui, né? A galera tá ansiosa pra zoar. Deixa eu ver, meu amigo Rafael. Rafael de Oliveira, de Alto Caparaó. Fala comigo, meu amigo. Tamo junto. E aí, cara?
2: Quero ouvir o hino do Vitória, Rafael de Caparaó. Quero oferecer para todos os flamenguistas.
1: Um abraço para você. Olha, o Rafael de Caparaó tá pedindo o hino do Vitória. Por que será, hein, Rafael? Ah, entendi. Tá bom, um abraço para você. Tamo junto. Ó, quem tá na sintonia participando, mandando mensagem, deixa eu ver. Dona Margarete, ó, em Vespasiano. Oi, Dona Margara, tudo bem, Dona Margarete? Bom dia pra senhora. Ó, mais um aqui, ó. Ramon, fala comigo, Ramon, lá do bairro Santana, aqui em Manhuaçu. Henrique, sextou. Sextou e a melhor coisa. Meu Cruzeiro, Henrique, meu Cruzeiro classificou e o Flamengo foi eliminado. Bom demais. Sexta-feira maravilhosa. Ah, entendi. A sexta-feira tá boa então, né? Tá explicado. Um abraço pra você, meu amigo. Ó, hoje tem muito cruzeirense aqui participando, hein? Tamo junto. Ai, ai. Bom, quem tá participando também? Ih, rapaz. Meu amigo Rangel Lobão. Alô, Rangel, fala comigo, meu amigo. Mandou um áudio aí, ó. Oferece esse áudio, Henrique, pra todos os flamenguistas. Então tá bom, atenção, flamenguistas. Fica chateado não, hein, deixa eu ver. É o Rangel Lobão que tá mandando.
3: Se liga. Rapaz, os flamenguistas hoje tá igual a música do Leonardo.
1: Como assim?
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1: Pelo amor de Deus.
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1: Olha só que sacanagem.
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1: Pelo amor de Deus. Me ajuda aí, né?
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1: Ai, ai, vou te contar, viu? É cada coisa, ó. Como que é no finalzinho aqui, ó?
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1: Pelo amor de Deus, me ajuda aí, né?
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1: Ai, ai, bom, agora são 8h44, a galera tá hoje, tirou o dia pra zoar aqui, né? Tá bom, depois eu quero saber da minha amiga Ângela, se a nossa amiga Tia Gil usou a camisa do Flamengo ontem, porque eita, mulher, pé frio, viu? Pelo amor de Deus. Bom, bora curtir, Thalita Mel com o Xande Avião.

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2: Muito bem, 8h53, Laona Prado, um sonhador não precisa, ó, não aprendi a dizer adeus. Essa música eu tive que colocar porque o meu amigo, o Rangel Lobão, anota o nome dele aí, hein? Ele que mandou essa música, Henrique. Ó, ó, ele que pediu, até cantou.
3: Ó. Não tenho nada pra dizer.
2: Aí, ó, tá vendo?
3: Só um silêncio vai falar. Pelo amor de Deus.
2: Ó, ele que cantou.
3: 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Apesar de tanto amor, ó. Fiquei só no cheirinho.
2: Ah, para com isso, vai pra lá. Bom, seguinte, a galera tá seguindo aqui, participando com a gente, mandando mensagem. Hoje é sexta-feira, Flamengo já sabe, né, meu amigo? Já foi desclassificado, perdeu. Então se prepara, porque esse WhatsApp aqui vai ter cruzeirense. Agora, eu não sei se vai ter vascaíno, né? É, vascaíno e botafoguense, tá podendo zoar, gente? Me fala aí. Tá podendo, vascaíno e botafoguense, tá podendo zoar o Flamengo? Tá, né? Ah, então tá bom. Bom, seguinte, deixa eu ver quem tá participando comigo. Bom dia pra essa galera maravilhosa. Hoje se prepara, que vai ser mais ou menos por aí. Ó, minha amiga Geise. Oi, Geise. Tudo bem, mulher? Bom dia, Geise. Fala comigo. Solta a sua voz aqui no WhatsApp do Bom Dia Nova, minha querida.
4: Bom dia,

0: Bom dia, Henrique, aqui é a Geise de
1: Bom dia!
0: Música do Vitinho Imperador, me apaixonei.
1: Vitinho Imperador, tá bom?
0: Pessoa especial.
1: Pra quem?
0: E um alô aí pra todos que estão na sintonia da nova FM.
1: Tá bom, então. Um abraço pra você, minha querida, ótimo dia, Geise. Valeu, viu? Ó, meu amigo tá na sintonia participando também. Bom dia, Luiz Otávio Pedreiro. Fala comigo, Luiz Otávio. E aí, cara, bom dia.
2: Bom dia, Henrique. Quem fala, Luiz Otávio Pedreiro.
1: Fala aí. Comigo.
2: Hoje queria que você mandasse falou pra MC Bahia.
1: MC Bahia?
2: A noiva recebeu o piso dele, Henrique. Ah, nem dormiu de noite, tá?
1: Que isso?
2: Acordou 2 horas da manhã, tá ansioso pra receber o piso dele.
1: Ih, rapaz.
2: Ele já faz uma gracinha pra nós, né?
1: Claro.
2: Manda um alô nele aí, que tá. O dia não caiu na conta dele, tá doidinho, hein? Aí você manda um alô pra ele aí. E toca o Natanzinho pra largar nossa cesta aí. Bom dia pra todos aí.
1: Valeu! Bom dia, bom dia! Tamo junto! É o Pix ou Pix? Deixa eu ver. É o Pix?
2: Sim. Hoje queria que você mandasse falou pra MC Bahia, rapaz. Como ele vai receber o Pix dele, Henrique?
1: É o Pix. Ah, legal. Então tá bom. Oi, MC Bahia! Tá com dinheiro, né, meu amigo? Ó, hoje o pão com mortandela, o pão com salame, na verdade, tem que ser patrocinado aí, né, cara? Faz aquela gracinha aí, MC Bahia. Compra aquela coca geladinha, aquele churrasquinho. Já paga aquele churrasquinho depois do serviço pro Luiz Otávio. Depois da obra, fechou 5 horas ali, já paga aquele churrasquinho, entendeu? Ah, tá com dinheiro na conta. Um abraço pra vocês, estamos junto, Luiz Otávio. E nosso amigo Bahia também, é o Thales, tá participando com a gente. Ah, minha amiga, bom dia, bom dia. A Ângela, oi Ângela, bom dia Ângela Pimentel, ela já mandou aqui Henrique, ó, eu sei quem é a tampa da panela do Ronaldão Chuchu, calma aí, que revelação é essa mulher? Ângela Pimentel, ela mandou pessoal aqui no WhatsApp, eu tenho provas, Henrique, eu sei quem é a tampa da panela do Ronaldão Chuchu, meu Deus do céu! Que isso? Ó, vou querer saber, hein? Conta pra gente, segredo. Você conta pra mim. Eu vou falar aqui só pra galera que acompanha o Bom Dia Nova. Coisa nossa, só fica entre a gente, tá bom, pessoal? Me conta quem é a tampa da panela do Ronaldão Chuchu, mulher. Me conta, segredo nosso. Vai ficar só entre aqui os ouvintes da Rádio Nova. Mas ninguém vai ficar sabendo, só entre a gente, tá bom? Depois você me conta, quero saber, viu? Um abraço pra você, meu querido. Ótimo dia. Ai, ai. Quem tá mandando mensagem? Bom dia, Irani Xavier. Oi, Irani. Tudo bem, minha querida? Bom dia, bom dia. Fala comigo.
3: Olá, bom dia, Henrique.
1: Bom dia.
3: Bom dia, Henrique. Vou pedir Henrique Juliano.
1: Henrique Juliano?
3: Vou pedir uma música do... Luan Santana.
1: Eita. Henrique Juliano, Luan Santana.
3: Pedir a música do Henrique Juliano. Ah, obrigado, tá. Deus.
1: Tá bom.
3: Henrique Juliano, obrigado, Deus.
1: Então tá bom. Eita. Tá gripada, mulher? Que isso?
3: Bom dia, Henrique. Aqui é Irani Xavier, da Igrejinha dos Vieira, Durandé. Começou,
1: traz pra frente o áudio, mas tá tudo bem.
3: Tô ligando pra você, pedir uma música do Henrique Juliano, obrigado, Deus.
1: Atendi.
3: Vou oferecer pra vocês, pra todos que estiver ouvindo. E o dia que eu for aí, vou levar um presente pro Theo.
1: Ah, que coisa boa. Ah, agora sim, claro. Opa! Oi, Irani. Fica à vontade, mulher. Já sabe o endereço aqui da Rádio Nova? Bom, obrigado, viu? Quero te conhecer também. Vai ser um prazer estar aqui com você. Ah, vem aqui na Rádio Nova. Manda aquele abraço. Dá aquele abraço bem apertado. Obrigado, minha querida. Bom demais. Bom, galera, vocês já sabem, daqui a pouquinho ela tá chegando pra falar de futebol, pelo amor de Deus, sexta-feira. Ai, meu Deus do céu, já começou cedo a zoação nesse WhatsApp, né? Já sabe, atenção, flamenguistas. É, aguenta, né? Tem que fazer o quê? Bom, para curtir Vitinho Imperador, eu me apaixonei. Daqui a pouquinho tem um placar esportivo com ela, Lorena Corrêa.
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2: Muito bem, agora são 9h04. Pois é, hoje é aquele dia que a galera tá ansiosa, todo mundo ansioso pra cornetar, pra saber dela também, né? Bora dar um bom

0: Bom dia, Lorena Corrêa, bom dia! E aí,
1: bom
0: mulher?
1: Bom dia! Bom dia, Henrique! Bom dia para os nossos amigos, boleiros, boleiras da Nova!
0: É isso aí!
1: Felizes da vida nessa sexta-feira, nada une mais o país do que uma eliminação especial nesta quinta-feira.
0: Ó, eu percebi que você tá feliz, aí eu não sei se você tá alegre porque é sexta-feira, amanhã você não trabalha, hoje é sextou, todo mundo fica feliz, ou é por causa dos resultados de ontem? Tem alguma coisa a ver
1: ou
0: não?
1: Pode ser os dois.
0: Entendi.
1: Os dois. Vamos passar os resultados hoje da Copa do Brasil de ontem e os jogos desse fim de semana do Brasileirão, pra galera já ficar sabendo o que vai acontecer nesse fim de semana também.
0: Boa! Bom, pessoal, tá começando agora o Placar Esportivo, vamos falar de futebol. A galera cedo já tá cornetando o Flamengo aqui, né? Agora, eu não sei se vascaíno e botafoguense tá podendo zoar, tá, Lorena? É, vascaíno e botafoguense...
1: Vascaíno tá, né? Tá classificado. Ah, agora, tá. Botafoguense, aconteceu uma coisa complicada ontem também.
0: É, pois é. E cruzeirense, hoje apareceu muitos cruzeirenses aqui, tá? Pelo amor de Deus, né? Muitos cruzeirenses. Bom, tá começando o Placar Esportivo. 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
1: Vamos lá, passar os resultados. Chapecoense e Botafogo ontem terminou em 2-0. E o Botafogo ficou para trás na Copa do Brasil. Que tinha isso? Vencido o primeiro jogo por 1-0, mas não fez por onde. Nesse segundo, tomou o revés. Botafogo está fora das oitavas da Copa do Brasil.
0: Ai, meu Deus. Fora! É. Vamos lá. Primeira fora. Notícia triste.
1: Primeira
0: Botafogo
1: zebra.
0: Não está participando mais. Vamos lá.
1: Atlético Goianiense e Atlético Paranaense empataram em 0-0 e nos pênaltis o Atlético Paranaense venceu por 4-1 e está classificado.
0: Boa.
1: No jogo do Grêmio, o Grêmio venceu por 3-0 Confiança e aí também está mais do que classificado. No jogo do Corinthians, que já tinha vencido o primeiro por 2-0, o Corinthians venceu de novo por 1-0 e está classificado.
0: Olha,
1: cadê os corintianos?
0: Cadê
1: aí?
0: Os corintianos? Vai mandar agora assim, vai Corinthians, é timão.
1: Também tivemos CRB e Fortaleza, e o Fortaleza passando, apesar do empate por 0-0, porque tinha vencido o primeiro jogo. E Vitória e Flamengo. Alguém sabe o que aconteceu?
0: Isso? Parou,
1: por aí?
0: Que isso, gente?
1: Alguém sabe o que aconteceu na barra? Ó, 2-0 Vitória.
0: 2-0 Vitória, Flamengo perdeu, desclassificado, fora do jogo, pelo amor de Deus.
1: Por isso que tô falando, nada une mais o país do que uma eliminação de Flamengo ou Palmeiras, em qualquer competição.
0: Bom, Ronaldão Chuchu sempre diz que o Flamengo tem duas torcidas, é a torcida a favor e a torcida contra, pelo amor de Deus.
1: E a torcida
0: aí, né?
1: contra talvez seja maior do que a torcida a favor, que é muito grande, viu?
0: Vamos lá.
1: Então o Flamengo está eliminado, eu já vi que a galera aí ficou animada com essa notícia, né?
0: Tô entendendo, mas tá bom, é isso, né?
1: Sim, e aí os classificados foram... Todos os classificados para as oitavas: Atlético Mineiro, Cruzeiro, Fluminense, Internacional, Juventude, Mirassol, Palmeiras, Remo, Santos e Vasco, Vitória, Grêmio, Chapecoense, Atlético Paranaense, Fortaleza e Corinthians, para o sorteio que vai ser no dia 26 de maio. E uma informação importante para o pessoal é que é pote único. Então, assim, vai botar todo mundo no mesmo pote ali e pode sair Cruzeiro e Atlético.
0: Vixe.
1: Pode sair Fluminense e Vasco.
0: Já pensou clássicos assim?
1: Pode sair Grenal. Então, assim, podemos ter bons jogos,
0: legal,
1: bons clássicos brigados nessas oitavas, que vai ser só depois da Copa do Mundo.
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1: E agora, pro Brasileirão, vamos passar os jogos de amanhã.
0: Boa!
1: Vai abrir a rodada o Atlético Mineiro jogando com o Mirassol às 18h30 da tarde. Nesse mesmo horário, o Inter recebe o Vasco. Às 19h, Fluminense e São Paulo se enfrentam. E às 21h, o jogo é entre Palmeiras.

0: Chaves e Cruzeiro. No domingo, Santos e Curitiba jogam às 11 da manhã, Bahia e Grêmio jogam às 4 horas da tarde, também às 4 horas, Botafogo e Corinthians se enfrentam, às 18h30 Chapecoense e Remo, também às 18h30 Bragantino e Vitória, e encerrando aí a rodada, o Atlético Paranaense recebe o Flamengo às 7h30 da noite.
1: Boa! 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
0: É isso, esses foram as o nosso giro aí do que aconteceu no mundo do futebol.
1: Bom, Placar Esportivo com ela, Lorena Corrêa, trazendo todas as informações. E claro que a galera encheu o nosso WhatsApp aqui de figurinha, de zoação. Mandaram um áudio aqui, deixa Pedro Paulo PP, ó. Pelo amor de Deus, para com isso.
0: Olha aí, eu fico triste com a notícia dessa. Já viu esse meme?
1: Ah, eu já vi. A galera só fica mandando figurinha, ó. Tem vascaíno mandando figurinha aqui. Um abraço pro nosso amigo Diego. Ó, meu amigo Neném Pintor também tá mandando aqui, ó. Enfim, se prepara, né? Porque hoje vai ser mais ou menos assim, né, Lorena? A galera tá zoando.
0: Hoje o dia todo de vocês flamenguistas, só que não de um jeito bom.
1: Ó, Dona Margarete também mandou um abraço. Lorena, tudo jóia. Amanhã vai ser show. O Cruzeiro vai ganhar de 1-0.
0: Aê, Dona Margarete, gostei, hein? Atleticano torcendo pro Cruzeiro.
1: Pois
0: gostei.
1: É, as coisas mudam aqui. A nossa amiga Vânia Lima, que é atleticana, mandou bom dia, Lorena. Bom dia, Henrique. Uma atleticana aqui. É isso aí.
0: Bom dia. Feliz também, atleticana, tá classificada.
1: Certo. Bom, e esse foi o Placar Esportivo. Lorena, até segunda-feira. Fica de olho no que acontecer aí. E na segunda a gente conta pra galera. Ah, em segunda-feira a gente vai falar sobre Copa.
0: Segunda-feira temos Copa. Eita. Segunda-feira tem muita coisa pra gente falar. E aí a gente volta também com esse giro da rodada aí.
1: Boa. Bom final de semana pra você. Tchau, tchau.
0: Tchau, tchau.
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1: Muito bem, Lorena, seguinte, essa aqui é pra galera, né? É os flamenguistas, é pra quem perde, o choro é livre. Pode chorar, né?
0: Já até sabia que
1: vinha. Você sabia
0: essa.
1: Que era ela, né? Uhum. Bom, 9 e 12, para curtir, Dilcinho, o choro é livre.

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0: Muito bem, agora são 9h25. Bom, você curtiu aí João Gomes, mete um bloco nele, porque é sexta-feira, né, galera? Sextou, meu povo, bom demais. Sexta-feira, sua linda, bora mexer o doce. Bom, quando toca João Gomes, mete um bloco nele, eu tenho que mandar um bom dia pra ela. A minha amiga Tia Gi. Oi, Tia Gi, bom dia, mulher. E aí, tudo bem com você? Bom dia, sexta-feira, graças a Deus. Eu queria saber se a senhorita usou a camisa do Flamengo ontem, por acaso? Usou, né? Eu falo, gente, essa mulher, a irmã dela, a Ângela, já falou, Henrique, a Gi é pé frio. Toda vez que ela usa a camisa do Flamengo, o Flamengo perde, viu? Pelo amor de Deus, me ajuda aí, Tia Gi. Meu Deus do céu, inclusive ontem Ronaldão Chuchu mandou uma foto aqui, viu? Tia Gi e Ângela juntas. É, ele foi lá filar a boia, tomar um cafezinho lá no comércio dela. Ela falou, pior que eu usei mesmo, viu, Henrique? Tá vendo? Ô, mulher, não faz isso não. Olha aí, Flamengo perdeu. Vamos falar que você tá azarando aí, ó. Me ajuda, Tia Gi. Ó, ela mandou uma foto aqui. Deixa eu ver, quem é essa pessoa? Tomando um cafezinho uma hora dessa? Olha só que coisa mais chique, gente. É a Amanda. Oi, Amanda. Bom dia, minha querida. Tudo bem, Amanda? Já curtiu a praia, né, mulher? Já curtiu as férias? Agora voltou. Tá trabalhando tudo certinho, né? Pelo amor de Deus. Ô, Amanda, você tá igual o Ronaldão Chuchu. 4 férias durante o ano? Que isso, gente? O Ronaldão Chuchu tira 4 férias durante todo o ano, viu? É, pois é, você tá igual ele. Tá só curtindo. Curtindo praia. Curtindo, né? Ah, então tá bom. Ó, tia Amanda. A Amanda, a tia Gi tá aí fazendo as unhas. Porque final de semana, você sabe, né? Eu sempre falo aqui, pessoal. É, a pessoa quando tá solteira... Solteiros aí de plantão não podem ficar mal arrumado não, viu? Quem é solteiro tem que ficar, tem que estar sempre ali no pique. Nunca sabe quando vai encontrar um grande amor por aí, né? É, então tem que estar sempre alinhado, sempre arrumado. Aí, tá vendo? Tá fazendo as unhas dela. Deixa ela. Um abraço pra vocês. Sextou, sexta-feira. Depois manda aí qual é a música que vocês estão a fim de curtir, tá bom? Que a gente vai tocar aqui. Quem tá na sintonia, bom dia, bom dia. Mandando áudio, minha amiga, lá da Gameleira. Bom dia, Maria Aparecida. Tudo bem, mulher? Fala comigo. Pera aí, tá acelerado. Agora sim, bom dia.
1: Bom dia, Henrique. Tudo jóia? Aqui é Maria.
0: Tudo jóia. E aí?
1: Gostaria de estar ouvindo uma música, você escolhe.
0: Qual música?
1: Você tem essa aí, como cantou aí.
0: O rapaz cantou.
1: Todas as famílias, que hoje é dia da família, né?
0: Aê.
1: Especialmente para a sua família, para a minha
0: família.
1: Muito obrigado,
0: valeu.
1: Todas as famílias, né?
0: Tá bom.
1: Deus está abençoando todas as famílias.
0: Amém.
1: Eu ouço maior e ouço menor, quem ouço sabe o que é. Tenha um dia abençoado, meu amigo.
0: Amém. Para você também, minha querida.
1: Oi, se você puder, toca a música para mim. Você.
0: Qual a música?
1: A sua boca, mente.
0: A sua boca, mente. Boa. Gostei. Legal. Daqui a pouquinho vai rolar sua música então, viu, minha querida? Um abraço pra você e pra todo mundo aí. Deixa eu ver quem tá na sintonia participando comigo, mandando mensagem hoje. Silvana Raposo, cruzeirense. Bom dia, Henrique. Tudo bem? Manda um abraço pra minha cunhada, Hilda, que está fazendo aniversário hoje. Ah, é? Oi, Hilda. Meus parabéns, mulher. Parabéns. Parabéns pra você, Hilda. Muita saúde e muita paz. Henrique, fala com a Lorena que menos um que não vai empatar com o Cruzeiro. Me desculpa, mas fiquei feliz com o Flamengo sendo eliminado. Ah, entendi. É menos um, né? Ficou feliz com o Flamengo sendo eliminado. Um abraço pra você também, tá bom, Silvana Raposo? Ótimo dia, viu, minha querida? Ai, ai. Legal demais. Bom, hoje é mais ou menos por aí, viu, galera? Todo mundo zoando, sacaneando o Flamengo. Tá certo, faz parte, né? Ai, ai. Bom, bora curtir música boa. Lembrando que você pode mandar a sua mensagem no nosso WhatsApp. Fica à vontade pra pedir música, pra mandar áudio. Me conta, você que é flamenguista, tá sentindo no coração, né, meu amigo? Tá triste? Tá não, tá chateado? Ah, manda aí também, eu quero saber. Bora participar com a gente. Aqui quem manda é você. Quem sabe Ah, quem sabe, né? Na próxima vez, né? Fazer o quê? Bora curtir música boa, então? Eduardo Costa, chegando por aqui. Olha, Eduardo Costa, pra galera curtir aqui no Bom Dia Nova. Deixa eu ver, qual é a do Eduardo Costa que vai tocar? Ah, essa é boa, hein? Legal, com Ana Castela, Eduardo Costa. Ih, rapaz, se prepara que é sexta-feira, alô? Amanda, segura, mulher. Simbora, bora curtir.

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0: aí, meus queridos, tudo bem com vocês? Espero que sim, viu? Espero que você esteja bem e feliz nesta manhã maravilhosa de sexta-feira, sextou aqui na Rádio Nova. Bom, seguinte, pessoal, aqui no Resenha da Nova, você sabe que é o momento que a gente conta o que tá acontecendo, trazendo pra você as últimas notícias do mundo dos famosos. Claro, o que tá rolando nas redes sociais, o que está bombando aí nas redes sociais, na internet, os bastidores das celebridades, a gente conta tudo pra você. Então, olha, ai meu Deus do céu, se você tem internet aí na sua casa, Instagram, já acessou o Instagram hoje? Não, ainda não? Pois é, se você ainda não entrou no Instagram, vai entrar e vai ver as notícias que saíram lá. Vou te contar, viu? O que tá rolando aí é notícia. Se prepara. Se prepara. Você não tá preparado, não. Pois é. Bom, o Resenha da Nova tá começando agora.
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0: Muito bem, meus amigos. Olha, eu não sei se eu começo o programa, esse quadro assim, ó. Talvez com essa música meio triste. Não, né? Acho que não precisa. Lembra? Virgínia Fonseca, vamos falar dela. Virgínia Fonseca, aconteceu o que muitos já esperavam, porque estava tendo alguns rumores aí desse casal. Virgínia Fonseca anunciou o fim do relacionamento com o Vini Júnior. É isso mesmo, meu amigo. Virgínia Fonseca, bomba, anunciou o fim do relacionamento com o Vini Júnior na manhã desta sexta-feira. Foi agora. Tem uma hora que ela acabou de postar nas redes sociais. Ela comunicou o término com uma postagem nas redes sociais, lá no seu Instagram. E ressaltou que sempre se dedicou à relação, mas que nunca deixaria de lado o seu sonho e a sua vida profissional. Pois é, ela escreveu um textão ali para eles e parece que agora realmente terminou. Terminou. Ela disse: eu sempre vou me permitir viver. Viver é algo de verdade. Viver algo de verdade, sem medo, sem cálculo e sem deixar de ser quem eu sou. Virgínia Fonseca e o Vini Júnior anunciando aí o término. Olha, o término foi anunciado poucas horas após a Virgínia Fonseca marcar

a presença na partida do Vini Júnior pelo Real Madrid na noite desta quinta-feira, lá em Santiago. Pois é, na ocasião, ela chegou a usar uma jaqueta com o rosto do Vini Júnior da seleção estampada na camisa. O que aconteceu, hein, gente? Horas antes, ela estava lá torcendo, se declarando, usando blusa. Uma jaqueta com uma foto imensa aí do Vini Júnior. Aí passou algumas horas depois, ela foi lá e anunciou o término do relacionamento. Bom, então é isso, né? Eu acho que o Zé Felipe já pode mandar um WhatsApp, ou tá cedo ainda, gente? Será que ele volta a esse... É, sei lá, né? É pedir demais, né? É, pois é. Bom, 9h46, já sabe, né? Falou dela, tem que tocar. Alô, Virgínia! Que isso, mulher? Manda um WhatsApp pra gente explicando o que aconteceu. Tava lá no estádio assistindo, torcendo e depois terminou. É, faz parte, né? Para curtir. Alô, Virgínia! Turma do bagulho.

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0: Muito bem, 9h58, você curtiu Zé Felipe com Ana Castela, Sua Boca Mente. E a galera segue participando aqui comigo, tem flamenguista mandando mensagem, viu? É, pois é, pra quem achou que hoje eles não estariam presentes, eles estão aqui, ó. Meu amigo Jairo, alô Jairo, Jairo Lourenço Dias, fala comigo, meu parceiro, bom dia.
1: Que triste hoje, meu Mengão. Foi eliminado, mas tá bom.
0: Tá bom.
1: Nós temos a Copa do Brasil e o brasileiro pela frente.
0: Aí, pronto.
1: Nós vamos ganhar os dois, igual nós ganhamos ano passado.
0: Aí, ó.
1: Entendeu? Brasileiro e Libertadores. Copa do Brasil é só um campeonatozinho. Valeu, Henrique. Obrigado.
0: Valeu. Tamo junto, meu amigo Jairo. Ó, ele já deu o recado dele, viu? É, o Flamengo tá focado no brasileiro e na Libertadores. Não tá pensando em Copa do Brasil, não, tá bom? Esse é o recado dele. Bom, meu amigo Cristiano também tá mandando mensagem. Alô, Cristiano.
2: E aí, Henrique?
0: E aí, bom cara? Dia. Bom dia.
2: Sou Cristiano de Reduto.
0: Fala comigo.
2: Estamos trabalhando aqui, né? Martins Soares.
0: Ah, legal. Construção Civil.
2: Meu pai, Roberto.
0: Alô, seu Roberto.
2: Aqui, o negócio é o seguinte, rapaz. O pessoal tá tudo triste,
0: então, você viu aí, né?
2: O pessoal com camisa do Flamengo.
0: Olha só.
2: Né? Então, a galera aí que manda mensagem pra mim aqui, quando o Flamengo ganha, né? Esqueceram de fazer o Pix, né?
0: Olha só.
2: O Valé. Esqueceram de fazer o Pix pro juiz.
0: Que isso?
2: Deu errado o negócio aí, hein? Aqui, manda a mão pra nós aí. Chora não, bebê.
0: Que isso, olha só, a galera hoje não tá perdoando. Valeu, Cristiano. Ele mandou, aqui é Palmeiras, Henrique. Segue o líder. Flamengo com 11 em campo é pequeno. Manda aí, ó, chora não, bebê. Pelo amor de Deus, me ajuda aí, né? Bom, meu amigo, fala comigo, Luiz. Bom dia, bom dia.
3: Bom dia, Henrique.
0: E aí,
3: bom
0: cara?
3: Dia, meu amigo.
0: Bom dia.
3: Henrique.
0: Oi.
3: E o Menguinho?
0: Ah, para com isso.
3: Ah, isso aí é normal. Tá ficando tudo normal, mas o time do Flamengo não é ruim.
0: Olha
3: ruim
0: só.
3: É a Vitória que fez dois. Você viu o Rossi?
0: O Rossi?
3: Você viu o goleiro do Flamengo, o Rossi?
0: Que
3: não?
0: Que é?
3: Não. Ai, tá procurando a bola até agora do Henrique.
0: Vem lá.
3: Ô Henrique, qual a música aí pro flamenguista hoje aí? Não me faça chorar com Priscila Kenny Papo. Oferecer pra todos os flamenguistas.
0: Ai, a galera hoje não tá perdoando. Não tá perdoando, hein? Que é isso? Me ajuda aí, galera. Bom, intervalo comercial e daqui a pouquinho volta essa resenha aqui com a galera no WhatsApp.

0: Manda sua mensagem, pode ser até a sua zoação aí, manda a sua cornetada, né, no WhatsApp, manda seu áudio, quer mandar um abraço pra algum flamenguista, fala o nome dele também. Intervalo comercial, daqui a pouquinho a gente volta.
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0: Agora são 10 horas.
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0: Nina de Ofélia, animando a nossa manhã de sexta-feira. Bom, e a galera segue participando, mandando mensagem. Deixa eu ver de olho aqui no nosso WhatsApp. Quem tá mandando mensagem? Ele. Fala comigo, Jorge. É o Jorjão. Alô, Jorge. Bom dia, meu amigo. Ih, lá vem. Vai cornetar o Flamengo. Quer ver? Tô até, ó. Deixa eu ver se eu acertei. Bom dia, fala comigo.
1: O Flamengo é ruim demais.
0: Aí, ó.
1: O jogador deles vai ver todo lutado. É o jeito que o Flamengo leva eles, tá?
0: Olha só.
1: Vou pagar um dinheirão porque perdeu o jogo.
0: Ah, tá vendo aí, ó? Falou. Ah, para com isso, ó. Tem gente que não gosta que fala mal do Flamengo, não, tá? É, pois é, a minha amiga Maria da Penha, Dona Penha. Oi, Dona Penha, bom dia, minha querida. Fala comigo, ó. Ela não gosta, não.
2: Tá tudo bem?
0: Tudo ótimo, graças a Deus. Sexta-feira, bom demais. Tudo bem.
2: Não tô muito bem hoje, não. Tô triste por causa do meu Flamengo.
0: Olha aí, tá vendo, pessoal? Dona Penha tá triste.
2: Nem dormi direito essa noite.
0: Nem dormiu direito, moleque? Que isso?
2: Não gosto que os outros ficam abusando quando o Flamengo perde, sabe? Fico triste. Um abraço da Dona Penha. Fique com Deus, tá?
0: Com Deus, mulher.
2: Mas uma hora nós vence, se Deus quiser, tá bom?
0: Se Deus quiser, uma hora vence, né? Mas vai dar certo, Dona Penha. Fica triste não, mulher. Fica sem dormir também não, viu? Não, que isso. Não fica sem dormir por causa do Flamengo, não. Vai dormir, vai descansar. E a zoação, a galera fica zoando mesmo. Abusando, o pessoal não perdoa, não. Deixa eu mandar um abraço também pro meu amigo, deixa eu ver. Bom dia, bom dia. Ele deve estar serrando, filando uma boia lá no nosso amigo Paulete. É o Christian. Alô, Christian.
3: Henrique, bom dia, bom dia, bom dia. Sabão?
0: E aí, cara, bom demais? Fala comigo.
3: Eu tô aqui, ó, no meu amigo Paulete.
0: Aí,
3: ó. Um cafezinho pra ele agora.
0: Tá vendo?
3: E hoje é sextou.
0: Graças a Deus.
3: Hoje é dia de almoçar com o Paulete.
0: Olha aí, ó.
3: Arroz com feijoada.
0: Que isso, hein? Arroz com feijoada? Epa, me chama. Qual é o endereço? Onde que vai ser essa merenda aí? Rapaz, merenda boa, hein? Arroz com feijoada, bom demais, olha que só. Ó, Dona Ivone tá na sintonia, bom dia, Dona Ivone.
4: Oi, Henrique, bom dia, tudo bem? Aqui, Ivone.
0: Tudo jóia.
4: Eu queria te pedir a música.
0: Qual música, Dona Ivone?
4: Barquinho de ouro.
0: Um barquinho de ouro.
4: Oferecer meu filho Ademir, meus netos Jean, Júlio, Sofia, Heloísa.
0: Eita.
4: E pro minha sobrinha Cássio Reduto, meu sobrinho Bibi.
0: Pra todo mundo.
4: Pra Gomes Denis de Lima. E para minha colega Elzi em Reduto.
0: Em Reduto, tá bom.
4: Para você, obrigada. Minha rádio é 9FM.
0: Valeu, muito obrigado, minha querida. Um abraço para a senhora também, viu? E a vovó da princesinha Alice, a Cidinha. Oi, Cidinha, tá participando com a gente. Bom dia, Henrique. Bom dia pro papai do ano. Tudo bem? Tá, tudo bem, graças a Deus. Ô, Cidinha, você sabe como que é, né, mulher? Aquela noite que a gente fica sem dormir direito, chora, mas acontece, faz parte, é a melhor coisa que tem. Um abraço pra você. Daqui a pouquinho vai rolar sua música Menos é Mais, viu, minha querida? Olha só, Flávia. É a Flávia lá do Reduto? A Flávia Largatixa mandando mensagem. Deixa eu ver. Oi, Flávia, bom dia.
5: Bom dia, Henrique, tudo bem com você?
0: Tudo aqui ótimo, é mulher.
5: Guarani. Quero ouvir a música do Luan Santana.
0: Luan Santana.
5: Amar não é pecado. Passa minha música aí e meu áudio. Tá bom? Hoje eu só quero curtir.
0: Só curtir? Ah, tá querendo só curtição hoje, né?

Mulher, aí sim, um abraço pra você, gostei, daqui a pouquinho vai rolar a sua música, tá bom? Um abraço, deixa eu só mandar um abraço pra Rosilane Afonso, lá no Córrego Boa Sorte, em Alto Jequitibá. Oi Rosilane, bom dia minha querida. Henrique, gostaria de ouvir uma música, a sua escolha. Ó, e lê a minha mensagem aí, viu Henrique? Porque na quarta-feira eu pedi uma música pra minha nora, que está fazendo aniversário, e você não leu, vou puxar sua orelha. Calma, vou ficar sem orelha desse jeito. Ó, parabéns pra Micaela Braga. Parabéns, Micaela. Meio atrasado, né, Micaela? Mas tá valendo, foi essa semana. Parabéns, Micaela Braga. Ó, lá em Martim Soares, no córrego Boa Vista. Um abraço pra todos vocês aí, viu? Então, já que é o aniversário dela, né, ô Rose? E eu não li, meu Deus do céu, eu tô ruim demais, não acredito que eu nem dei parabéns pra ela. A próxima música vai ser pra Micaela então, tá bom? Tem que agradecer todos os dias, mas quando tá fazendo aniversário, aí que tem que agradecer mais, tem que agradecer muito mais. Mais um ano de vida, Léo Foguete, obrigado Deus, bora agradecer pela sexta-feira, pela vida, simbora, 10 e 11.

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1: Muito bem, agora são 10h18 e está começando o nosso ranking musical. Quem escolhe a música agora é você. Você vai escolher a música na sequência, são 3 músicas. Qual é a melhor, na sua opinião? Quem escolhe é você, viu? Hoje, a música número 1, Nando Moreno com Rio Negro e seus Limões, Chapeludo. Essa é a música número 1. A música número 2, Menos é Mais, Mais do Mesmo. E a música número 3, Bruno e Barreto com Country Beat, Gerente da Sicredi. E aí, qual é a melhor música na sua opinião? Quem escolhe é você através do nosso WhatsApp 33984541735. Adiciona o nosso WhatsApp e vai lá, manda a sua mensagem. É simples, é fácil. Manda lá, ó, música 1, música 2 ou a música número 3. É a música mais pedida, mais votada, toca novamente aqui na nossa programação. Esse é o Top Top do Bom Dia Nova.
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2: Muito bem, 10h28, você curtiu o Top Top do Bom Dia Nova? E eu quero saber, na sua opinião, qual é a melhor música? E aí, hoje tá fácil, tá difícil? Bom, a música número 1, todo mundo conhece, Chapeludo, tá fazendo sucesso, Rio Negro Solimões, com Nando Moreno. A música número 2, Menos é Mais, Mais do Mesmo, sexta-feira também combina com pagode, né? Fala a verdade. E gerente da Sicredi, porque sexta-feira, meu amigo, tá todo mundo precisando de um Pix na conta. Alô, gerente, libera aí, cara, libera o cartão, libera o crédito aí, que a turma tá querendo curtir o final de semana, viu? Bom, qual é a melhor música? Quem escolhe é você, através do nosso WhatsApp. É só enviar assim, ó, música 1, música 2 ou a música número 3, viu? É só enviar música 1, música 2 ou a música número 3. Bora participar com a gente? Intervalo comercial e daqui a pouquinho a música volta.
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0: Aí mata o Bill, hein, Jorge?
1: Subiu. Tô dizendo que tá 15 pés. Berral.
0: E olha essa praia, que beleza.
1: Que beleza,

0: Muito bem, 10h37, você curtiu Gabriel Pensador com Jorge Benjó, Surfista Solitário. Bom demais, só música boa. Deixa eu mandar um alôzão pra essa galera aqui no WhatsApp, os melhores ouvintes desse Brasil. Minha amiga Flaviana Rodrigues. Oi, Flaviana, bom dia, mulher. Eu conheci ela pessoalmente, ela já veio aqui na rádio, ontem encontrei com ela na rua. E aí, mulher, vou tocar sua música hoje, viu? É, pois é, depois manda aí qual é a música que você tá afim de curtir.
1: Bom dia, Henrique, aqui é a Flaviana que encontrou com a Pedra do Pachá, toca a música
0: e aí?
1: Eu Esquecerei.
0: Eita!
1: Aqui é a Flaviana do Bairro Lazinha, escolheu da luz, da pracinha, tá escuro, tá um perigo danado.
0: Olha só, pois é, ontem ela trouxe uma reclamação, disse que tá sem luz ali na pracinha da Vila de Olinda, aquela pracinha nova, próximo da ponte, né, aquela ponte nova ali, pois é. Bom, minha amiga, tá anotado aqui, viu? Um abraço pra você, tamo junto. Bom, quem tá na sintonia também, a galera participando, mandando mensagem. Meu amigo, bom dia, é o Pedro Francisco, fala comigo, Pedrão. E aí, cara? Henrique, ótima sexta-feira pra você, sexta-feira abençoada pra você e pra todos os ouvintes da Rádio Nova. Toca aí a música Amado Batista, Alucinação, participação especial com Gustavo Lima. Ah, legal, deixa comigo. Daqui a pouquinho vai rolar sua música. Um abraço, meu amigo, tamo junto, Pedro. Um abraço pra você. Um alusão também para o Cláudio Vinícius. Alô, Cláudio, bom dia. Bom dia, Cláudio, participando com a gente. Meu amigo Márcio Ribeiro, Henrique Chapuleta e um Eduardo Costa. Tamo junto. Valeu, Márcio. Um abraço pra você. Daqui a pouquinho vai rolar Eduardo Costa. Um abraço também. Tá na sintonia. É o Lucas. Oi, Lucas. Bom dia. Bom dia, bom dia, meu amigo. Henrique, manda um abraço para o Cauã. Alô, Cauã. Um abraço pra você, meu amigo. Tamo junto. Pro Lucas também. Quem tá participando, bom dia, Everton. Fala comigo, Everton.
2: Fala, Henrique, bom dia, bom dia, bom dia.
0: E aí, cara, bom dia.
2: Ouvinte da rádio, quem fala é o Everton aqui do Bar Lajinha.
0: Aí sim, e aí, cara, quer mandar um abraço pra alguém, tá cornetando alguém?
2: Pra todos os flamenguistas aí.
0: Ah, sabia.
2: Principalmente o Michel Boca de Lata.
0: Olha
2: aí.
0: Olha só.
2: O que aconteceu com o Real Madrid ontem da América?
0: Olha, olha, tá vendo aí, ó?
2: O que aconteceu?
0: Que isso, gente? Real Madrid da América.
2: Deu ruim ontem lá em Salvador, hein?
0: Ah, um abraço, meu amigo. Tamo junto, Everton.
2: O único time grande que classificou ontem só foi o Corinthians, hein? Vai, Corinthians.
0: Vai, Corinthians.
2: Da Copa do Brasil.
0: Tá certo.
2: Você escuta.

0: Sebastião, que está trabalhando lá na obra do Interlagos, no condomínio Interlagos. Um abraço, Sebastião. Bom dia, meu amigo. E o Edmilson, que está mandando um abraço para você, viu? Valeu, Edmilson. Um abraço para Sônia Regina, lá no bairro Alfa Sul, participando com a gente. Ó, meu amigo tá na sintonia. Fala comigo, Isaías. Bom dia.
1: Ô, meu amigo Henrique, bom dia, bom dia.
0: E aí, cara? Aí,
1: ó, manda aí pro meu amigo Michel Boca de Lata.
0: Ih, rapaz, né? Ó.
1: O mengão dele é poderoso, hein? Mas foi a vitória, né? Vitória, mas vitória mesmo, né?
0: Foi a vitória ontem? Que isso, que sacanagem. A galera não perdoa, viu? Vou te contar, meu amigo. Hoje foi só zoação. Dona Sebastiana, oi, Dona Sebastiana, bom dia.
2: Bom dia, Henrique.
0: Tudo bem com a senhora?
2: De Guarani, quer te pedir a música.
0: Qual música?
2: Barquinho de Ouro.
0: Barquinho de Ouro.
2: Com Guilherme Silva.
0: Tá bom.
2: Ofereço pra Margarita fazer aniversário esse mês, pra Luana esse mês, minha filha, minha neta e minha bisneta, que é a Tailândia.
0: Tá bom.
2: Com vocês aí da rádio, com você aqui em Guarani. Ouro maior, melhor. Minha rádio é FM.
0: Manda aí essa música
2: pra mim, por favor.
0: Deixa comigo. Um abraço pra senhora, minha querida. Ótimo dia, viu? Quem está participando também, deixa eu ver, é a minha amiga Rai. Oi, Rai, tudo bem, Rayane? Bom dia, mandou um textão aqui, deixa eu ver. Henrique, que Deus abençoe o nosso dia e o nosso trabalho, amém. Muito obrigado, passando aqui para falar que estamos, sim, ligadinhos com você. Manda um alô pro pessoal aqui da padaria. E daqui a pouquinho eu estou aí, hein, para pegar o meu ingresso da inauguração da Casa de Shows amanhã. Custou, mas eu ganhei, Henrique. Você tá com sorte, mulher. Que isso, hein? Ô, Rai, continua participando sempre, viu? A catraca girou aqui e saiu com a sorte. Manda aquela música pra gente, pra todos os ouvintes. É, Zeneto e Cristiano, quase todo dia. Hoje já pode instalar uma, né, Henrique? Fala comigo, porque amanhã também é dia. O pau tá quebrando aqui na padaria, você tá doido? Ô, mulher, hoje é sexta-feira, amanhã você tem que trabalhar, mulher. Que isso? Vai com calma, deixa pro final de semana, entendeu? Já vai curtir a festa aí que você ganhou lá na New Country. Um abraço, minha querida, ótimo dia. Valeu, valeu. Legal, um abraço pra Grazi, o Ceará, pra todo mundo lá. Galera, a gente boa demais. Bom, quem tá participando comigo, deixa eu ver. Cristina, oi, Cristina, bom dia.
3: Bom dia, hein?
0: Ah, Cristina,
3: bom dia,
0: não.
3: Bom dia,
0: quem é? Deixa eu ver.
3: Manda um alô pra mim, hein? Fala que do JK.
0: Ah.
3: Flamengo perdeu. Nossa senhora, tô angustiado, hein? Tá jogando meu Flamengo aí? Tocando já tá cá. Manda um alô aí pra mim.
0: Valeu, um abraço.
3: Guilherme Silva.
0: Guilherme...
3: Meu nome é Wellington.
0: É o Wellington, é o Wellington.
3: Meu nome é Wellington.
0: Ah, tá certo. Um abraço pra você, Wellington. Tá no JK, meu amigo. É, pois é, rapaz. Agora tem gente chateada aqui com o Flamengo, viu? Ó, minha amiga, bom dia pra essa aqui. Ela é flamenguista, é a Marlene Rosa. Oi, Marlene. Bom dia, minha querida.
4: Eu tô ouvindo as pessoas aí zoar o Flamengo.
0: Todo mundo zoa o Flamengo hoje.
4: Eu tava sumida. Mas aí eu só fico ouvindo, né?
0: Ah, só ouvindo.
4: Eu zoei muito a minha irmã quando perdeu o...
0: O Palmeiras?
4: O Palmeiras, né? Mandei mensagem pra ela.
0: Entendi.
4: Né? Mas é minha irmã. Eu não vou zoar ninguém do outro time. Eu fico com dó. A gente fica com dó quando o time perde. Porque a gente quer ganhar, não é verdade?
0: Claro, é verdade.
4: Né? A gente torce pra ganhar, né? Verdade. Mas eu não vou ficar igual hoje. Um colega meu de trabalho falou assim, hoje você não veio com aquele pano de chão seu?
0: Que isso?
4: Aí eu fiquei calado, não respondi, só falei assim, olha, quando você fala, né? Assim não.
0: É verdade.
4: Né? É meu time do coração, falei assim com ele. Bem, ficou na brincadeira, nem não levei a sério, nem nada. Mas você só avisa pra ele que tem dia de alegria vendo o jogo e tem dia de tristeza, né?
0: É verdade.
4: Mas tá bom.
0: Acontece.
4: Tamo junto, né?
0: Tamo junto, mulher. Ô, Marlene, fica chateada, não. Não, não leva isso pro coração, não. Futebol é assim. Tem dia que perde, tem dia que ganha, né? Faz parte.
4: Você só avisa pro Ronaldão pra não zoar o Flamengo.
0: Não, ele vai zoar.
4: Porque
0: não.
4: Se o Vasco dele também for eliminado.
0: Será?
4: Aí eu vou fazer questão de zoar, tá? Se ele zoar o Flamengo e eu ouvir, se o Vasco for eliminado, eu quero zoar também.
0: Claro, tá liberado. O Ronaldão, o Chuchu, daqui a pouquinho, ele deve estar a língua dele deve estar coçando. Deve estar doido pra chegar aqui pra cornetar o Flamengo durante o programa dele. Tenho certeza, vai começar até diferente. Bom, e a galera escolheu, sabe qual foi a música mais votada? Foi a música número 1, Chapeludo. Você vai curtir agora.
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5: 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Muito bem, meus amigos. Seguinte, ele chegou. Eu falei que ele tava com a língua coçando, rapaz. Pelo amor de Deus. Inclusive, mandaram até um recado pra ele aqui, ó. Porque já sabe que ele vai falar, né? Que isso?
6: Que isso? Eu tô tão triste.
5: Ih, rapaz. Ah, ele tá triste, tá chorando?
6: Tô tão triste, tô chorando de alegria.
5: Ah, vai pra lá, vai pra lá.
6: Ah, bom dia pra galera aí.
5: Ronaldo.
6: Eu vi uns áudios de mimimi aí. Ah, porque não queremos a Copa do Brasil, que mimimi levaram o fumo ontem, um banho de bola, o poderoso, poderoso Bengão levou o fumo. Só o salário do Paquetá, que não joga nada, paga o mês todinho do Vitória.
5: Mas para com isso, porque foi a arbitragem. O Flamengo saiu prejudicado.
6: Ah, foi. Tá. O Flamengo ontem não teve, é o Flamengo a favor.
5: Olha só. inclusive.
6: Passa o Flavinho aí, que o Flavinho, o nosso influencer digital aqui do Manhã Sul, o Flavinho é vascaíno. Passa aí que ele passa o vídeo dele aí que ele mandou. Mandou pra galera, ó.
5: Vê se aguenta isso, hein?
6: Ó, o Flavinho, ó.
5: Pelo amor de Deus.
6: Baixa o fundo um pouquinho.
7: Ó. Tem algum flamenguista aí?
6: Não!
7: Onde estão? O que vivem? No Globo Repórter.
6: Passa o outro aí do Zé João corretando os Flamengo. Passa o outro aí, isso aí, ó.
8: Cadê vocês?
6: Sem o Zé João. Sumiu todo mundo.
8: Flamenguista!
6: Sumiu.
5: Pessoal, tá vendo?
6: Tá bom.
5: Pelo amor de Deus, me ajuda aí, né? Agora você sabe que mandaram aqui um poema, né?
6: É poema?
5: Um poema, rapidão, olha esse
6: cuidado,
5: poema aqui.
6: Cuidado.
9: E como dizia Pedro Bial, laranja não é manga, manga não é pera, pera não é abacaxi e abacaxi não é maçã. O amor é pra ser vivido com carinho e nunca com tristeza. Esquece a natureza e sai desse gramado. Vem pra cá, Flamengo, você tá eliminado.
5: Pelo amor de Deus. Vê se aguenta.
6: Esses três áudios aí foi o Henrique, que é flamenguista, ele que passou aqui.
5: Ele que me mandou esse áudio.
6: Eu tô tomando meu café com leite em pó ali, ele me chamou aqui, ó.
5: Ele que mandou esse áudio e falou que era pra
6: colocar. Eu não. Hoje eu sextou com S maiúsculo, né? O Fla-Fla foi eliminado. Agora, os flamenguistas que mandam aí, porque nós não queríamos Copa do Brasil, não queríamos. Isso aí é mimimi. Levou fumo ontem. Se você tivesse colocado aí no top aí das mais. Tivesse colocado o hino do Vitória, tinha ganhado disparado.
5: Vai pra lá! Inclusive pediram essa música aqui, eu não sei porquê, ó. Falaram que é pra todos os flamenguistas. Não me faça chorar. Pelo amor de Deus, tá vendo,
6: gente? Depois você rola a Marília Mendonça, aceita que dói menos também.

0: Pessoal, agora são 10h59, chegamos ao final do nosso programa. Hoje, já sabe, né? A galera mandou mensagem aqui e algumas mensagens não deu tempo de passar. Mas continue mandando aqui pro Ronaldão Chuchu, que ele vai cornetar o Flamengo, você já sabe, né? Você já viu aí um pedacinho, como que vai ser? Então se prepara, manda aí a sua mensagem. O nosso amigo Michel Ferreira, que foi citado várias vezes aqui, ó, ele que é flamenguista, mandou um áudio aqui, deixa eu ver rapidão, ó.
1: Oi. A alegria dos antes é quando o Flamengo perde.
0: Aí, ó, tá vendo?
1: Você tá doido, aparece todo mundo na rádio hoje. O dia da audiência maior na rádio é quando o Flamengo perde.
0: Aí, ó, tá vendo? Bom, é isso, galera. Já sabe, né? Manda a sua mensagem aí no WhatsApp pro Ronaldão Chuchu, porque daqui a pouquinho tá começando o Orelhão da Nova com o nosso Ronaldão. Ai, ai, segue o nosso Instagram, @9fm88, acompanha nas redes sociais e me segue também, Henrique Souza, é o meu Instagram pessoal. Eu vou ficando por aqui, muito obrigado pela sua sintonia, pela sua participação, uma ótima sexta-feira pra você, até daqui a pouquinho e o Bom Dia Nova volta amanhã. Fui!

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1: E olha, legal, galera? Ó, bom dia pra você ligado aqui nos 88.3 da Rádio Nova, hein, galera? Tava curtindo até agora há pouco o Bom Dia Nova com a nossa Henrique. E até logo mais às 3 horas da tarde vai rolar mais um Orelhão da Nova, Chuchu. O Orelhão é povão, hein? E o povão é Orelhão. E o Orelhão da sexta-feira, sextou!
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Pô, até chuchu, a Ana, a nossa Anitta, é a Anitta mesmo, né? Eu ia falar na Castela, passou aqui com o Pipoco, né? É a Anitta com a Shakira, a música Choca Choca, aqui na Rádio Nova. Ó, daqui um pouquinho tem resenha da Nova, o bate-papo do Henrique sobre os famosos, e claro, galera, a partir do meio-dia tem um quadro maneiro, tem alô no Orelhão, tem alô na Rádio Nova, esse horário pra você conversar com o Ronaldão Chuchu, pra dar aquela cornetada, pedir aquele som maneiro, mandar alô pra galera, mandar um sextou pra quem você quiser. Quiser aí, tá bom, Chuchu?

0: partir do meio-dia. Manda aquele recado pra gente aqui, tá? É aqui pro 984541735. Tem alô no Orelhão, tem alô na Rádio Nova. Não esquece de colocar o seu nome e de onde você tá falando, não, hein, Chuchu?
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0: Bom, Chuchu, ó, no sextor da Nova, vambora pra mais uma edição do Resenha da Nova.
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0: Pera aí que eu tenho que ligar aqui o microfone.
3: E aí, tá vendo?
0: Vai, Henrique.
3: E aí, Chuchu, bom dia, bom dia.
0: Tá com retorno aí?
3: Tô com retorno, tá funcionando ok,
0: tá
3: ok,
0: bom. Tá? Tá escutando o retorno.
3: Ó, seguinte, sexta-feira maravilhosa, sextou, é dia de muita coisa boa aqui no Resenha da Nova. Bom, eu poderia falar com você aqui, Chuchu, sobre um caso polêmico aí nas redes sociais, o que tá acontecendo, que... O Vini Júnior e a Virgínia Fonseca terminaram, Chuchu. Terminou o relacionamento.
0: O quê?
3: Acabou!
0: Caramba!
3: Mas, pois é, meu amigo.
0: Mas tava num love danado aí, ué?
3: Tava num love, inclusive ela tava lá durante horas antes, ela tava no estádio torcendo pra ele.
0: Ah, quem garante que era ela? Talvez por ele ser outra.
3: amigo. Pois é, meu amigo. Agora a gente tá meio preocupado, tá, Chuchu? Você sabe quando o homem, ele sofre de amor... É, ele faz coisas na vida, né?
0: Quem?
3: Será que agora o Hexa vem? Será que o Vini Júnior vai?
0: Ah, é bom que ele pare de namorar um pouquinho e joga mais, que ele não tá jogando nada na seleção.
3: Então, eu acho, olhando por um lado bom, eu acho que agora ele vai focar no futebol. Quem sabe há uma esperança aí, né? De jogar melhor na Copa do Mundo. Vamos ver, né? Agora, enfim, terminou. Vini Júnior
0: e mas também do jeito de continuar do jeito que tá, ele ia quebrar, ué, que passagem, não sei se ela mora no Rio, em São Paulo ou Goiânia, ela vai um pouco São Paulo, São Paulo, Madrid, São Paulo, mas não é barato não, amigo.
3: E ela
0: é vaidosa, ela é uma mulher poderosa, vencedora, não dá mole pra homem mesmo, ela é independente, eu vou por minha conta, vou no meu jatinho, vou comprar, que fica dependendo de ninguém não, é isso aí, Virgínia.
3: Assumia todas as despesas nessa viagem, né?
0: Bom, isso aí, Virgínia, quer, se não quer, tem quem quer.
3: Boa, afilandou, meu amigo. Chuchu, vamos falar de coisa boa então, cara. Final de semana tá chegando.
0: Agenda cultural,
3: tem
0: Santa rolê, Margarida vai ter, hein?
3: Ah, fala essa então.
0: Santa Margarida amanhã, no Varandão da Regina. Ô, dona Regina, Paulo Júnior, quase do sossego, na saída pra Pedra Bonita. O que vai ter lá? Deixa eu ver aqui, ó. Vai ter Núbia Vieira. Vai ter as meninas do Piseiro também, essas meninas cantam pra danar, tá? Aí, amanhã, e o Chapa House também.
3: Boa.
0: O Forró Chapa House, o Varandão da Regina, Corte de Sossego, Santa Margarida.
3: E
0: vai bombar amanhã, hein? Saída pra Pedra Bonita.
3: Ó, posso falar aqui então de Simonésia?
0: Simonésia,
3: meu amigo, domingo, 10 horas da manhã, dia 17, cavalgada rolando. É a sexta edição aí dessa cavalgada. E sabe quem vai estar lá, Chuchu? Ele.
0: Ih, vai estar lá o...
3: Geninho da...
0: É o peão todo tatuado. Ele canta com a Mariana Fagundes.
3: Pois é, essa música tá fazendo sucesso. E Simonésia vai parar com essa cavalgada que acontece domingo, 10 horas da manhã, tá, pessoal?
0: DJ começa Duarte. Começa às 10 horas.
3: DJ Duarte.
0: Os shows começam às 2 horas.
3: Camisa Suada, outros artistas aí lá no Parque de Exposição de Simonésia.
0: Ah, legal, boa!
3: Agora em Manhuaçu vai rolar a reinauguração, né, da New Country, é a

0: casa de shows, a nova casa de shows.
1: É antiga Aster, antiga Excalibur, na Amaral Franco, só que agora é New Country, agora é só sertanejão pra galera.
0: Balada sertaneja, pra galera curtir aí, ó, no centro de Manhuaçu.

0: tem algo especial, tá? É que as mulheres têm entrada grátis até as 11 horas da noite.
1: Então é uma reinauguração, com brinde pra mulher, até 11 horas...
0: Até 11 horas da noite a mulherada não paga, viu?
1: Ah, é? Pô, já me ajuda, né? Se o cara for levar a namorada, vai pagar só o ingresso dele, que parece que o ingresso também é preço popular.
0: É isso aí, no precinho pra turma.
1: Agora, então mulherada até as 23 horas até não paga. Até as
0: 23 horas não paga.
1: Ih, caramba, hein?
0: Prepara a sua roupa mais bonita e vai curtir uma balada sertaneja New Country, aqui no centro de
1: Manaus. É antigo Excalibur, né? Amaral Franco, bem no centrão. Boa, legal, hein? Vai bombar amanhã.
0: Bora pra cidade do queijo, Ipanema.
1: Ipanema?
0: Ipanema, meu amor.
1: Vem aí, festa do queijo também, hein?
0: Festa lá, Sabadão Sertanejo, lá num espaço novo que tem Ipanema, né? É o Marketplace, Ipanema Marketplace, pra você curtir. Dia 16, amanhã, sabadão, entrada liberada a todos. Lá na Avenida 7 de Setembro. É onde que ela senta?
1: Avenida 7 de Setembro, ela retorna, não tem curva não. Ela pega de ponta a ponta. Ela começa lá no Parque de Exposições da Cazengue e termina lá no posto, no restaurante do Silvina, saída pra Pocrana e Itaparuba.
0: Olha, conhece a cidade toda. Então, entrada liberada com o Vitor.
1: Não tem curva, é Vitor. Só reto.
0: Vitor é o grande cantor sertanejo que vai estar lá representando pra galera. Você conhece ele,
1: ó. Quem que é o...
0: O Vitor.
1: Ah, é o Vitor que trabalha aqui no Pachado, Antônio Velesson?
0: Ele mesmo.
1: Ah, então vai rolar um pop rock dos bons, hein?
0: Mas
1: ele tá colocando um sertanejão também agora no meio, hein?
0: Pois é, pra galera curtir.
1: É o Vitor?
0: É o Vitor.
1: É cantor?
0: Ó, seguinte, Ipanema agora, Simonésia e também Durandé, chuchu. Durandé tem a tradicional feira gastronômica na quadra esportiva de Piedade. A partir das 19 horas da noite com o show de Nilcinho do Forró.
1: Nossa, é bom demais, né? Nilcinho do Forró de Ipanema, canta pra caramba, conheço.
0: Então,
1: na comunidade sabe. Piedade.
0: Piedade, é isso
1: aí. Durandé, terra da festa do café com leite.
0: Boa, então, Durandé, Simonésia, Ipanema, Santa Margarida, Martins Soares, vai rolar até um futebol lá pra galera que gosta de futebol. É. Enfim, final de semana promete.
1: E o negócio do Alto Kitibá, que você vai deixar pra tarde pro Lili?
0: Alto Jequitibá?
1: Com o Arthur Dutra vai estar lá, ué.
0: Ah, legal, vamos falar.
1: Ou deixa pro...
0: Depois
1: você repete no Lili, no El Iglesias, o chapeludo.
0: Então, vamos falar então.
1: A voz de trovão, El Iglesias.
0: Sacanagem. Bom, seguinte, vai rolar também, deixa eu ver aqui, só pra confirmar pra galera, o Arthur Dutra, um grande cantor sertanejo, todo mundo conhece. Deixa eu ver aqui, ó. Eita, aparece o trem aqui, sumiu.
1: Amanhã o negócio vai ter lá de churrasco, de hambúrguer artesanal.
0: Achei, Gordinhos Barbecue 2,
1: Xuxu. Como é que é?
0: Gordinhos Barbecue 2.
1: Olha lá, Gordinhos Barbecue 2.
0: É restaurante e churrascaria do Abraão em Alto Jequitibá. E vai ser um festival pra quem gosta de comer bem, gosta de comer hambúrguer, carne, churrasco. Vai rolar muita bebida pra quem gosta e muita música boa. Arthur Dutra e Léo Garcia nesse, que vai rolar no sabadão, na verdade no próximo final de semana, tá pessoal?
1: Na semana que vem?
0: Dia 23.
1: A gente só antecipou. Então você antecipou bem, não é nem semana que vem, é na outra. Acabou?
0: Acabou.
1: 4 horas sem mais.
0: 4 horas.
1: Traz mais agenda cultural no El Iglesias também.
0: Boa.
1: Agora, antes do senhor ir embora, o senhor que é flamenguista, não sei, você passou aí, mandaram isso aqui, pediram pra mim passar pra você, que falaram que você é um flamenguista Nutella.
0: Ele que manda
1: essa. Tá escutando aí? Mandaram aqui, ó, Josué, que mora na Petrina.
0: Fala, Josué.
1: Pode passar?
0: Pode.
1: Tá ouvindo aí?
0: Tô escutando.
1: Dado com retorno, vamos lá, ó.
2: Rapaz, os flamenguistas hoje tá igual a música do Leonardo. 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
0: Pelo amor de Deus, ajuda aí, né? Não.
1: Valeu, Henrique.
0: Valeu, tchau, tchau, pessoal. Sextou.
1: Valeu.
3: Vocês precisam admitir alguma coisa.

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1: Meio-dia.
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lá, lá, lá, lá. Diego e Vitor Hugo, galera, dama do baralho. Essa música é maneira, né? Bom, Chuchu, tem alô no Orelhão, tem alô na Rádio Nova, todo dia, de segunda a sábado, sempre a partir do meio-dia, você pode... Ah, a gente pode bater aquele papo aqui na Rádio Nova, né, Chuchu? Manda aquele recado pra gente aqui, com seu nome, de onde você tá falando também. Bom, manda aquele recadão aqui pro 984541735. Claro que hoje, sextou, né, galera? Sextou e a galera hoje, a galera que secou o Flamengo ontem, a galera hoje tá que tá, né?

0: Depois do vexame do Flamengo ontem, né? Perdeu 2-0 pro Vitória na Bahia, foi eliminado da Copa do Brasil, né? Deixa eu trazer o áudio aqui do Jorge, o Jorge Sampaoli, o Jorge aqui do Manhuaçu, e ele é torcedor do Atlético Mineiro. Vai cornetar, ó.
1: Fala, Chuchu. Boa tarde a todos os ouvintes. Uma ótima sexta-feira. Passando para desejar um ótimo final de semana e só vitória para todos e bênção. Chuchu, falando em vitória, especialmente para nossos amigos flamenguistas do plantão, Ricardo Martim, Carlinhos Sade, Rafael do Fred, Gui Atos, aquela galera ali, a turma do Enjoômetro. Um abraço, Chuchu.
0: É, seu Jorge Sampaoli, atleticano, Jorge, tá? Agora tem o vascaíno aqui, é o Darlan. O Darlan trabalha na Secretaria de Infraestrutura e Limpeza Urbana de Manhuaçu. Darlan Ciganinho, vascaíno. Vai, Darlan, vai conectar, hein?
2: Fala, meu amigo Ronaldão. Aqui quem fala é o Darlan Ciganinho. Ronaldão, passando aqui para poder falar que Copa do Brasil é igual ao Carnaval. Isso é fato. Todo ano tem. Mas dessa vez vão ter que assistir no sofá da sala. Vão ter que assistir a Copa do Brasil no sofá da sala. Oh, meu Deus do céu. Pra que isso, senhor? Pra que? Os caras têm lá 6 jogadores na pré-lista da seleção. Os caras ganham tudo. O que que tá acontecendo, Caurubuzado? Fala comigo, Chuchu.
0: Sei lá.
2: Forte abraço pra todos aí.
0: É, seu Darlan, o que aconteceu? Levaram fumo ontem. Ó, te mandou pra Janaína. A Janaína tá no bairro Petrina. A Janaína falou assim: ô, Chuchu, hoje pode? Não, ela perguntou: já pode tomar uma? Janaína, não. Janaína do Petrina, não, tá cedo. Depois das 18 horas pode, tá, Janaína? Uai, você tá meio assanhadinha, Janaína. Ainda não. A Janaína tá querendo pediu pra passar a música do Chuchu pra ela decorar, gravar no áudio e mandar aqui no zap da Rádio Nova FM cantando aqui a musiquinha do Chuchu.
3: Galejo, Chuchu Ronaldão.
0: Chuchu Ronaldão.

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2: 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Agora, é pros marmanjos, pros homens. Vai rolar sorteio de ingresso aqui hoje, hein? Tá a fim de ganhar um convite pra você conferir amanhã a inauguração da New Country, galera. Ah, o trem bom, senhor. Manda pra gente aqui o seu nome completão e de onde você tá falando, tá? Nome completão e de onde você tá falando, manda aqui pra Rádio Nova, 8454-1735, manda aqui pra Rádio Nova, vai rolar sorteio de convites pra você, chuchu, tá bom? Boa sorte aí.
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0: Bom, aí, galera, ainda existe amor, né? Sorrisão maroto aqui na Rádio Nova FM, chuchu. Ó, tem alô no Orelhão, tem alô na Rádio Nova. Manda seu recado. Se você quiser mandar um recadão pra gente aqui no Sextou da Nova, 98454-1735. Bom, deixa eu mandar um alô aqui pra galera aqui. Falou aqui pro Jefferson, tá trabalhando na comunidade Alto São Luís, Conceição de Ipanema e ouvindo a Nova. Obrigado, chuchu. Maria de Abreu tá na Engenho da Serra. A Lilica, oi Lilica, tá no bairro Alfa Sul. E ainda o Edilson e a esposa Euzeni, tá no bairro Pinheiro na Baixada. Edilson, chuchu. 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

Bom, galera, bom, tem um listão aqui de uma galera, da galera que torce pro Flamengo. Galera tá de cabeça inchada hoje, da galera nem dormiu de ontem pra hoje, hein? Principalmente no bairro Coqueiro, na Rua da Conceição, Ricardo Martinho. Ele falou que ele não conseguiu, ele foi dormir, já era 5 e pouca da manhã. Ficou tão triste com a derrota do Flamengo, com a eliminação do Flamengo ontem. Pô, vexame, a Copa do Brasil tem essas surpresas, né? Uma quarta-feira vazou o São Paulo pro Juventude. Ontem, a Chapecoense despachou o Botafogo e depois o Flamengo, pô, vazou, perdeu 2-0 pro Vitória, foi eliminado também, né? Vexame do Flamengo. Copa do Brasil tem isso, né? Ó, Ricardo Martins, Rua da Conceição, bairro Coqueiro. Deixa eu ver outro aqui. Silvério Afonso, ex-presidente da Associação Comercial de Manhuaçu. Tadinho do Silvério, nem dormiu direito também. Silvério Afonso aqui, Manhuaçu. Sérgio Camilo, em São João do Manhuaçu. Aí, a esposa do Sérgio Camilo, dona Cláudia, falou assim: nossa, Ronaldão, meu marido tá jururu hoje. Ah, Sérgio Camilo, flamenguista. O Adriano, da diretoria do Sicoob também, né? O Adriano. Carlinho, do Pais e Filhos. Quem mais aqui, hein? Vandim Turquim. O jornalista Clairton Alves de Souza, tadinho. Tá tristinho hoje também? Fica triste não, Clairton. Ah, fica assim não. Você é meu amigo. O Léo Dançarino, que é o maior corneta, né? Sumiu o Léo Dançarino. O Marcel, trabalha em Itamáquinas. O Marcel. Vai queimar aqui em Manhuaçu também, o Vitor. É, o Vitor Apolinário. Ô, Vitor! Ô, Vitor! Leonardo também lá do Sicoob. Geraldo D'Ângelo, Palito, tá no bairro Sagrada Família. Fica triste não, GD. Geraldo D'Ângelo, estou com você! Ai, Chuchu, ó, sextou na nova. Ai, ai, ai, né, Chuchu? Essa música é chonada, hein, do Zezé de Camargo. Dou a vida por um beijo, sextou da nova, nova, nova, lasqueira.

0: quem sou eu? Boa tarde, Chuchu. Gustavo Lima aqui na Rádio Nova. Gustavo Lima com Luiz Fonse, né? Vagabundo. Vai, Chuchu. Tem alô no Orelhão, tem alô na Rádio Nova. Vou dar uma girada na roleta aqui pro intervalo comercial da Rádio Nova e já já tem mais. Pra galera que tá mandando aquele oi, aquele alô. Aí tem um alô do Chuchu, o Ronaldão, no sexto.
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5: Bom, Chuchu, tem alô no Orelhão, tem alô na Rádio Nova, tem alô pro Diego Braz, do bairro Nossa Senhora Aparecida. Ah, ele pediu o amor de primavera, porque ele tá à procura de um amor. E parece que esse amor dele tá na região de Alegria, em Simonésia. E o Diego Braz mandou saudações do Vitória da Bahia. É, Diego Braz, corneta. Deixa eu mandar um alô pra galera, aqui a galera... Galera da Oficina do Ricardo, na região da Ponte dos Arcos, aqui em Manhuaçu, no bairro Santo Antônio. Ah, tem um alô pro flamenguista, o Essim. O Essim tá em Luisburgo. Essim, fica triste não, Essim. Já o Denim tá em Alto Caparaó, trabalha lá no escritório Emerick. O Denim é corintiano, falou assim, saudações do Vitória da Bahia. É, Denim. Vê mais um aqui, a... Cadê a comadre aqui, a... É a Letícia Dutra. Oi, Letícia Dutra, tudo bem? A Letícia Dutra, ela tá em Vila Nova. Oi.

0: Letícia, obrigado aí, Letícia. Pô, Xuxu, ó, sextou da nova, né, Xuxu? Ai, hein? Jesus, hein? Ai, sextou com S de saudade, de um amor. Ah, não sei, né? Ou sextou com... Sextou com A de amor, sextou com P de paixão. Lasqueira, amor de primavera. Essa é... Essa é chonada, hein? O amor de primavera.
1: O amor de primavera.
0: Desce mais um.

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0: deixa rolar.
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9: Oi, Chuchu, tem alô no Orelhão, tem alô na Rádio Nova, tem alô pro Willy. Willy, a Dona Larissa, a Luma e o Rael. Willy, a galera lá do Quitanda. Aliás, amanhã vai ter. Amanhã não volta lá no boteco lá, né? Vendo o jogo do Vascão, 6:30, né? A torcida vascaína no Manhuaçu. O Diego Braz, cornetar o patrão não é bom, não. Cornetar o filho do patrão não é muito bom, não, hein, Diego Braz? Diego Braz tá cornetando o Arthur, que trabalha com ele aqui na camisaria, aqui na BR-262, aqui próximo ao bairro Nossa Senhora Aparecida. Falou assim: ah, Xuxi, Ronaldão, meu colega de trabalho, filho do patrão, o Arthur, tá aqui tristinho, ele torce pro Flamengo.

0: É mais uma. Ah, te mandou pra Valquíria. Oi, Valquíria. A Valquíria tá na Ponte da Aldeia, trabalhando também, Império dos Pães, na Ponte da Aldeia. Ô, Valquíria, chuchu. Lá, lá, lá, lá. Tem mais um áudio aqui, ó. Solta a voz aqui na Rádio Nova.
1: Ô, chuchu. Boa tarde. Um abraço aí, chuchu. Eu tô ouvindo sua rádio aqui. Sidonil de Luisburgo.
0: Sidonil, galera de Luisburgo, aquele abraço. Chuchu, boa, tá na hora de mais um Orelhão Toca Duas, hein? Duas músicas da sequência musical da playlist da Nova, sabe com quem? João Gomes.
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1: Boa tarde, Chuchu. Bom, João Gomes aqui no Orelhão Toca Duas, hein? Endoideceu o meu coração e... meu pedaço de pecado, galera. João Gomes, manda pra gente aqui pra Rádio Nova, pro 98454-1735. Manda pra gente aqui o seu Orelhão Toca Duas.
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0: Ai, ai, ai, ai, ai.
1: Delícia, delícia. Assim você.
0: Ah, Michel Teló.
1: Ai, se eu te pego. Ai, ai, se eu te pego, hein.
0: Essa todo mundo canta, né, Chuchu? Ai, se eu te pego, Michel Teló, na nova. Lá, lá, lá, lá, lá, lá, lá.
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0: Bom, tem alô no Orelhão, tem alô na Rádio Nova, tem alô pra Mara Rúbia e família em Santa Margarida. Tem um alô aqui, Manhossu, pro Lucas do Frete. Ele tá mandando saudações vascaínas e saudações do Vitória da Bahia. E o Lucas falou, ele falou que ele acha que ele tá apaixonado. Ele mandou um áudio aqui, ó. Lucas do Frete aqui, Manhossu, ó.
3: Valeu, um abraço, Nadão. Fica com Deus, Deus abençoe. Manda uma honra, Nadão. Sei lá, cara, eu acho que eu tô meio apaixonado. E manda uma música romântica pra mim, negão. Esquece tudo.
0: Ah, Lucas do Frete. Tem mais um áudio? Solta a voz aqui na nova.
4: Rapaz, o povo não esquece de

0: Nós não, nós somos todos menos alguns. Mas tá certo, tá certo. Tá na vez deles, né? George, cuidado, hein, George?
1: É, esse aqui é o Gui. É o Gui. Ô, Gui! Gui flamenguista! Tem mais um aqui? Deixa eu ver aqui. Vamos ouvir aqui. Solta a voz aqui na Rádio Nova, Chuchu.
2: Fala, Chuchu. Boa tarde, beleza? Rapaz, o que, que aconteceu lá na Bahia ontem? O flamenguista era preocupado com o meu galão na massa na quarta-feira. Até achei que eles estavam classificados, porque estavam fora, achando que o galo estava fora e esqueceram do jogo deles. Que feio, hein? A arbitragem não colaborou, né?
1: Abraço. Esse é o Amarildo aqui do Manhoaçu, do bairro Colina, Amarildo atleticano. Ih, caramba, outro atleticano, ele apareceu, é o Batoré, Batoré.
3: Boa tarde, Chuchu, sextou, sextou. Saudações, massa atleticana. Um abraço, meu amigo Passarinho, Alan Saes, George Mamute, né? Bradinho e companhia. E um abraço, meu amigo Caputira aí. Diz que tá perdido lá em Vitória, lá, Chuchu. O que aconteceu? Você sabe me dizer? Um abraço aí pros Flamengo. Os Flamengo! Uhul! Fala, Chuchu, boa tarde.
1: Ô, Batoré cornetou, hein, Batô? Galera, já já no Sextor da Nova tem Henrique Juliano, devia ser proibido.
4: Já já, você vai ouvir essa aqui no Orelhão da Nova.

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0: Bom, galera, tem alô no Orelhão, tem alô na Rádio Nova, tem alô pra Cláudia no Rio Preto, em Simonésia. Tem um alô pro Alex. O Alex mora nos Estados Unidos, tá mandando um alô pra família dele aqui, em Manhuaçu. Ele é corintiano e ele mandou um saudações do Vitória. Valeu, Alex. Vou trazer aqui esse aqui já é o Leleco. O Leleco tá em Caputira, São Caetano. É torcedor do Atlético Mineiro, ó.
1: Ronaldão, boa tarde. Aqui é o Leleco, tudo bem? Ronaldão, ontem a Copa do Brasil não perdoa, né? O Botafogo deu adeus à Copa do Brasil e mais tarde, com toda a alegria de toda a nação vascaína, o Flamengo deu adeus à Copa do Brasil. E agora, a torcida do Flamengo já não quer mais o Jardim, tá querendo o Guardiola. Oh. Você vê, Ronaldão. Ronaldão, manda um abraço aí pra minha comunidade aqui de São Caetano. Aqui é o Leleco, viu? Curtindo a nova FM.
0: Valeu, Leleco! Grande Leleco, Atlético. Bom, Leleco, cornetou aí, Leleco. Leleco, atleticano, São Caetano, Caputira.
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0: 2 horas.
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0: Protesto Show, a Marília Mendonça, trio Parada Dura, aceita que dói menos, hein? Ó, deixa eu mandar um salve aqui pro... o Valdeci Cowboy, também pro Pedro Nicolau e o Paulão, estão trabalhando na Monsenhor Gonzalez do Centro e ouvindo a Rádio Nova. Valeu, chuchus! Vou trazer aqui o Marvin. O Marvin tá em BH, torcedor do Cruzeiro, tá ouvindo a Nova.
1: Fala, Ronaldão, bom demais. Boa tarde, aqui é o Marvin, sou de Manhuaçu, moro aqui em BH. Ronaldão, me conta uma coisa, cadê os flamenguistas, Ronaldão? Os flamenguistas sumiram todos hoje, rapaz. Os grupos de WhatsApp ontem contando vitória antes da hora, rapaz. Era vitória pra lá, vitória pra cá. Hoje eu entendi qual a vitória que eles estavam falando. Ai, ai, Ronaldão, mas eu achei que foi bom, viu? O presidente do Flamengo já tava contando vitória antes da hora. É, e foi bom também que o técnico Leonardo Jardim lá, o falso lá, foi um bom cruzeirense, eu achei que foi bom demais. Mais pelo técnico Leonardo Jardim, sacaneou o Cruzeiro. Ronaldão, manda um abraço aí pra todos os flamenguistas aí, pra todos os vascaínos, atleticanos. Um abraço pra todo mundo aí, Manhuaçu. Um abraço especial aí pra minha avó, Dona Maria, lá em Ponte do Silva. É com Deus, hein, Ronaldão? Tamo junto. Bom final de semana a todos.
0: Valeu, esse é o Marvin, tá em BH, tá em Belzonte. Ô, Marvin, valeu, chuchu. deixa eu ver aqui a... A Ildalina. Oi, Ildalina. Ildalina. Ela tá... Como é que é? A Ildalina tá no Prata. O Prata é distrito de... Prata não, perdão. Nada a ver, né? Pô, eu saí de um extremo ao outro. A Ildalina tá na Luanda, em Alto Jequitibá. Oi, Ildalina. Obrigado, tá? Falou assim, ó. Tô na panha do café, chuchu e claro, no Sextor da Nova, ouvindo o chuchu Ronaldão. A Ildalina, ela mora na Luanda, Alto Jequitibá. Ela falou assim, ó. Passa a musiquinha do chuchu aí de novo, que eu tô ensaiando aqui, porque em breve vou mandar um áudio pra você aí, tá, chuchu? Cantando a música do chuchu. Ah, a Ildalina e a galera curtindo a Rádio Nova. Ó, de novo, hein? Pra galera ensaiar a musiquinha do chuchu.

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2: Genial!

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0: Oi, Chuchu, sextou na nova, hein? Esse é o Pedro Sampaio, galera. O nome desse som é Gelatina. Ó, tem alô no Orelhão, tem alô na Rádio Nova, Giovaninho, do bairro Petrina. Vai, Chuchu!
1: Fala comigo. É, manda uma música pra nós aí com o Guilherme Silva, oferecer pro meu amigo Tendó, da Petrina aqui.
0: Giovaninho.
1: Oferecer pro Michel Boca de Lata, pro Marcinho Pomba, lá da Petrina, lá o senhor Menguiço, sofredor aí. Foi eliminado ontem, 2-0.
0: Vitória. Giovanni da Petrina. Ele é Vascão. Valeu, Giovanni. Valeu. Acho que é Cláudio aqui, não sei. Deixa eu ver aqui. É da Vila Nova. É o Bar do Giló. Ô, Cláudio. Me ajuda aí, Cláudio.
2: Aqui, mandou uma música pra ele aí. Ele falou uma música meio doida aqui, mas eu não entendi, não. Água no Leite.
0: Água no Leite.
2: Essa música aí?
0: É boa.
2: Aqui, mandou uma música pra ele aí. Ele falou uma música meio doida aqui, mas eu não entendi, não. Água no Leite. Essa música aí?
0: Água no Leite. Falou, Cláudio. Boa, sacana, hein? É, Bar do Giló na Vila Nova. Ah, claro. Ah, tem mais aqui, ó. Vai, ô Fabiana, do Santa Terezinha. Vai, Chuchu. Solta a voz aqui na Nova.
3: Aqui, que fala Fabiana, do Bar Santa Terezinha. Eu mandou no áudio aqui, mais pra poder desejar os pêsames aos flamenguistas, né?
0: Ah. E,
3: né, fazer o quê, né? É Vasco mesmo, não tem jeito, não. Entendeu? Vasco, e vão torcer pro Vasco, entendeu? Quanto é tempo, né?

0: Vasco, sim. Vasco é Vasco. Como diz o Ronaldão Chuchu. Vasco não joga, Vasco se exige.
1: É verdade.
0: Então, Ronaldão, passando para desejar os pêsames para os flamenguistas.
1: Ai,
0: e aproveitando aqui, embalo, fiz uma música do Henrique Juliano, logo, logo. Tá, Ronaldão? Esquece de tocar para nós não, hein? Bom dia aí. Fabiano aqui do bairro Santa Terezinha. Ofereço meu esposo Márcio, a Júlia, minha filha, Luiz Otávio, meu filho, Matheus, meu filho, minha nora Letícia, minha nora Amanda e meu genro Guilherme.
1: Ah, tá bom, comadre.
0: Fica com Deus, chuchu.
1: Ah, Fabiana. Bom, cornetou a Fabiana, hein, do Santa Terezinha. E mais um aqui, eu não sei onde ela mora, mas é a Eliana. E é aniversário dela hoje. Ô Eliana, seu aniversário hoje? Pergunta do Chuchu Ronaldão. Que horas que vai ser a merenda?
2: Boa tarde, Ronaldão. Eu ouvi uma música com o Diego Petorongo. É do Barões. Ofereço pra mim mesmo que tô fazendo aniversário hoje. Eliana Simone, eu sou melhor e a melhor. Ofereço pra todos os ouvintes.
1: Aí ela falou no áudio aqui, né? Eliana de Simonésia, aniversariante de hoje, ô Eliana. Feliz aniversário, tá, Chuchu? Eu vou girar a roleta pro intervalo comercial aqui no Orelhão da Nova. Já já tem o Zé Vaqueiro, maravilhosa.
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1: Boa, Chuchu, depois do Nando Moreno, Correio Negro e Solimões, hein? Ela gosta do chá peludo. Deixa eu trazer a comadre aqui do Sagrada Família. Solta a voz aqui, Chuchu.
2: Ô, Ronaldão. Aqui é arroz do Sagrada Família. Coloca pra nós e o chá peludo, fi.
1: É o chá peludo.
2: Ah, hoje eu tô enjoada, hein, Ronaldão? É você que tá escolhendo as músicas boas aí, né? Você tá só nos top, hein?
1: É?
2: Ó. Vamos fazer uma fofoca? Você sabe por que o Vini Júnior largou a Virgínia?
1: Eu não. Primeiro que não foi ele, foi ela que largou ele, né? Não queria saber, não. Ó, o Valdeci tá no bairro Santana. Falou assim, eu tô aqui perto da Birosca, tô querendo tomar uma geladinha, uma cervejinha, Chuchu, já pode? Deixa eu ver. 15 pras 3, ô Valdeci. 15 pras 3? Já pra você tá liberado, tá, Valdeci, aí perto da Birosca, aí no bairro Santana. Chuchu.

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1: Essa música é legal, hein, Chuchu? Lauana Prado com Murilo Rufi, pra você lembrar de mim. Amo, questionada.
2: É pra você lembrar de mim.
1: Ó, e pra você lembrar do Chuchu, a musiquinha do Chuchu, ó.

Ó, galera, vai ensaiando aí e quando quiser, grava um áudio e manda pra gente passar aqui no Orelhão da Nova FM, sempre de segunda a sábado, a partir das 11 da manhã, tá, Chuchu? Ó, sextou legal pra você, pra sua família e mais uma vez, obrigado pelo seu carinho, obrigado pela sua audiência e obrigado pela sua participação com Ronaldão Chuchu aqui na Rádio Nova. Quem ouve, sabe o que quer. Valeu, galera, sextou!

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2: Pois é, aquele dia mais esperado, né, que o Pix caindo na conta. Pois é, aquele dia da semana tá aí, sexta-feira, pra você uma excelente tarde. Hoje, dia 15 de maio, pra você conectado, a queridinha da semana tá aí, hein? Sextou aqui na Rádio Nova. Eu quero você juntinho comigo aqui na Rádio Nova FM e através do nosso WhatsApp você manda o seu recado, você participa, pede o seu som preferido. É bom demais ter você na companhia, né, da Rádio Nova FM. Aqui sintonizado pelo radinho convencional, através também do site, do aplicativo da Rádio Nova. Se você ainda não baixou, aproveite para você baixar e ouvir em qualquer parte do planeta. Bora animar e agitar a sua sexta-feira, porque aqui na Rádio Nova é diferenciada, hein?
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1: Pois é, vamos selecionando por aqui as queridinhas da sua programação para animar e agitar a sua sexta-feira, hoje, 15 de maio. E é bom demais ter a sua companhia aqui na Rádio Nova. Como é que tá sendo aí a sua tarde, hein? Você tá trabalhando no sextou ou tá apenas aguardando o Pix cair na conta, hein? Aproveitando que é sexta-feira, tem a galera que já fica aí, já descansando, né? Principalmente a galera do agro, tem alguns aí que já na sexta-feira trabalha um pouquinho assim, um pouco mais cedo, vai embora mais cedo para organizar as coisas e aproveitar o final de semana, já descansar e já preparar aí para a próxima semana começar com tudo. Agora você que está aí trabalhando neste momento, obrigado pela sua companhia, pelo seu carinho, pela sua audiência na Rádio Nova FM, através do nosso WhatsApp. A gente bate um papo, já já tem o seu recado aqui na Nova. Se você ainda não mandou a sua mensagem pedindo o seu som preferido, mandando o seu recado aqui na Rádio Nova, então aproveite para você participar e se interagir aqui na Rádio Nova FM. Ah, eu tô junto com você aqui na Rádio Nova, no Sextou, na melhor sintonia. 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
0: 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Polícia Militar prende homem e apreende arma e droga.

0: durante a operação em Lajinha. Durante a operação integrada Elo Quebrado, realizada nesta última quinta-feira, dia 14, no bairro São Sebastião, em Lajinha, equipes cumpriram mandado judicial em uma residência. Durante as diligências, foi preso um autor do sexo masculino de 28 anos. No imóvel, os militares localizaram e apreenderam uma pistola calibre 380, um carregador com capacidade para 30 munições, 15 munições intactas calibre 380, 3 aparelhos celulares, um pote contendo tablets de maconha, 8 porções de crack e diversos invólucros plásticos utilizados aí para o acondicionamento de drogas. O autor foi preso e encaminhado, juntamente com os materiais apreendidos, à Delegacia de Polícia Civil para as providências legais cabíveis. 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

0: O melhor som pra você na Rádio Nova, Vela Alma e Love. Pra você aqui no Popline, as queridinhas da sua programação. Aí aqui o sextou é diferenciado. Agora 3h31.
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1: Olha só, teve zebra na Copa do Brasil, hein? O Flamengo está eliminado da Copa do Brasil, né? Nesta última quinta-feira, dia 14, no Barradão, em Salvador. Ah, meu amigo, não teve jeito não, hein? O rubro-negro visitou Vitória pela volta da quinta fase e ficou pelo caminho após a derrota por 2-0, hein? Apesar do triunfo por 2-1 no Maracanã, a derrota na Bahia por 2 gols de desvantagem custou a eliminação dos cariocas, que são aí mais um grande, né, do país a cair logo na fase de estreia da competição. Outro também que caiu foi o Botafogo, hein? A Chapecoense venceu o Botafogo por 2-0 nesta quinta-feira, dia 14, na Arena Condá, e avançou aí às oitavas de final da Copa do Brasil. Olha só, tivemos também ainda na Copa do Brasil o Grêmio, que confirmou também a classificação para as oitavas de final da Copa do Brasil ao vencer o Confiança por 3-0 nesta última quinta-feira também na Arena Batistão, em Aracaju. Tivemos ainda o Atlético Paranaense, que eliminou o Atlético Goianiense na Copa do Brasil após um empate em 0-0. E aí, foi vencendo aí, ó, venceram nos pênaltis por 4-1. É isso aí, meu amigo, ó, tivemos também o Corinthians, que venceu o Barra de Santa Catarina também nesta quinta-feira por 1-0 na Neoquímica Arena, no jogo de volta da fase de grupos aí da fase da Copa do Brasil, né? A quinta fase da Copa do Brasil aí, com resultado 2-0 no agregado. O Timão garante a sua vaga nas oitavas de final. E aí, ó, o único gol da partida foi marcado aí pelo Yuri Alberto na reta final do segundo tempo. Foi na tábua da beirada, como dizem por aí. O Fortaleza eliminou o CRB também nesta quinta fase da Copa do Brasil, com o placar aí agregado de 2-1, após empatar em 0-0 no jogo de volta em ontem, né, dia 14 de maio, nesta quinta-feira, no estádio Rei Pelé. Ei, meu amigo, ó, deu zebra aí, hein? A galera que tá aí, ó, seu time conseguiu passar aí nessa fase da Copa do Brasil ou ficou pelo caminho, hein? Pois é, tem alguns amigos aí que o time, ó, não conseguiu e não, hein? Vai para as oitavas da Copa do Brasil, não? Vai não.
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0: Esse é o clima do sextão da Rádio 9 FM para você que está conectado. Uma ótima tarde, ótima sexta-feira para você. Pois é, como é que tá sendo a sua sexta-feira, hein? Sexta-feira você já vai preparar aquele churrasco, já tomou o café da tarde? Pois é, tá na hora, né? Sexta-feira aí, ó, a todo vapor, a galera que tá trabalhando, tá em sintonia com a Rádio Nova, uma ótima tarde.
1: Oi, boa tarde!
0: A galera do agro, você que tá aí dirigindo neste momento, enfrentando o trânsito caótico da 262, aqui das principais avenidas de Manhuaçu, é difícil, hein? Tem que ter tranquilidade, tem que ter calma. Você que tá aí neste momento nos comércios, trabalhando nas lanchonetes, aqui tem vários comércios que estão conectados e curtindo aqui o som da Rádio Nova. Obrigado pelo carinho, pela companhia de vocês aqui na nossa programação, hein?
2: Eli Glazer Sérgio.
0: Eli Glazer Sérgio. Olha só, para você ficar bem informado, neste momento em Manhuaçu, tempo parcialmente nublado, 27 graus a temperatura, umidade relativa do ar 61%. A mínima prevista para hoje é de 17 graus. Aqui você fica bem informado no nosso bate-papo na Rádio 9 FM.

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história dessa não, viu?

0: Thiago é apaixonado demais, hein?
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0: Bora começar o Resenha da Nova, já trazendo aqui, ó, essa notícia impactou a todas as pessoas, né? Eu tenho certeza que tem pessoas aí que ficaram aí sem dormir depois dessa notícia bombástica. Pois é, cara, tá movimentando. Você acessa as redes sociais, você só acompanha ali, só tem essa notícia, né? Os portais, os principais portais de notícias, de fofocas, só tem Virgínia Fonseca e Vini Júnior, que terminaram o namoro após aí 6 meses, após rumores de crise. Rapaz, agora tem um negócio, né? O Léo Dias, quando ele fala que tá acontecendo alguma coisa, quando ele fala que o casal tá namorando, mas ainda ninguém sabe, ele já sabe, ele já tem a notícia, parece que até antes mesmo do casal estar se conhecendo ali, antes de ter intenção de namorar, o Léo Dias já sabe. Você tá doido? Ô, louco, meu, brincadeira, hein? Aí o cara já sabe tudo. Aí tá acontecendo uma crise ali no relacionamento, ele sabe, ele anunciou recentemente. E aí agora, o que que aconteceu? Virgínia e o Vini Júnior terminaram o namoro. Pode isso? Tem lógica isso? Exatamente, ó. A Virgínia, que tem 27 anos, e o Vini tem 25, agora não estão mais juntos. Após dias de especulações, o término do relacionamento foi oficializado aí. Olha só, o término desse relacionamento, que na verdade ele foi oficializado em 28 de outubro de 2025. Foi confirmado pela influenciadora e encerrando aí um romance marcado aí por viagens. Inclusive o Léo Dias havia falado, né, que a Virgínia e o Vini estariam namorando até então, antes mesmo deles confirmarem. E agora, hoje veio essa notícia bombástica do término do relacionamento de Vini Júnior e Virgínia, né? Ela colocou uma publicação nas redes sociais lá, uma foto dos dois, né? E aquelas mensagens de término, que nem precisa a gente passar aqui, porque você tá maluco, né, cara? Que situação, né? Mas, depois aí de altos e baixos, depois de muitas viagens, eles não estão mais juntos. Agora, após esse término, os fãs de Zé Felipe, né, começaram a invadir aí, né, as redes sociais e começaram a torcer por uma possível reconciliação do cantor com a influenciadora. Eles anunciaram aí, ó, a separação, né, em maio do ano passado, são pais aí de 3 filhos, Maria Alice, Maria Flor e José Leonardo. E aí, a última publicação aí, né, do Zé Felipe, feita no início de maio, ganhou aí diversos comentários dos internautas para que ele voltasse com a Virgínia. Em clima de bom humor, né, os fãs aí mandaram mensagens para o filho do Leonardo reagir. Ah, e você acha que esse retorno seria possível, né, essa volta de Zé Felipe e Virgínia Fonseca? Ou não, hein? O ex é igual o carro, né, aquele carro usado que você já vendeu, né, já vendeu ali, você sabe, todos os defeitos, todos os defeitos do carro, e aí você vai comprar o carro.

carro de volta? Ai, complicado, né? Eu penso assim, né? Não é fácil, não. Acho que já terminou, já era, né? Não sei a sua opinião, né? Se a sua opinião é diferente da do Iglesias Sérgio, você vai mandar aqui no WhatsApp da Rádio Nova. 339-8454-1735. E aí? Você acha o quê? Depois que terminou o relacionamento, tem possibilidade de voltar, hein? Pode voltar com ex? Seria uma boa? Zé Felipe e Virgínia, é um exemplo, né? Será que tem possibilidades de volta? Eu quero que você mande aqui, ó, no WhatsApp da Rádio Nova, 339-8454-1735. Esse é o nosso Resenha da Nova. É, rapaz, ó, na sexta-feira, já com essa notícia bombástica, é. Fim do término aí, né? O fim do relacionamento, né? Vamos falar aqui de uma maneira correta. O fim do relacionamento, né? Relâmpago também, né? 6 meses é pouco tempo, né? Do Vini Júnior e da Virgínia Fonseca. E agora os fãs aqui aclamando, né? Querendo, fazendo aí a campanha para que Zé Felipe e Virgínia voltem. Ah, eis a questão, hein? Você torce para esses dois também, hein? Esse foi o nosso Resenha da Nova. Estará de volta na semana que vem, hein?

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1: Sérgio. Com você aqui na Rádio 9 FM. E aqui tem o nosso bate-papo. A galera participando, se interagindo. 33984541735.
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1: Olha aqui, no resenha, nós falamos aqui, né, sobre o término de Virgínia Fonseca e Vini Júnior e sobre a possibilidade, né, os fãs fazendo campanha para que a Virgínia e o Zé Felipe voltem, né? E tem ouvinte aqui comentando sobre, ó, o que eu perguntei, né? O que você acha dessa situação? Se os dois devem voltar ou não? O que você acha de o ex, né? Da pessoa voltar aí com o ex, terminou o namoro, e aí? Depois a pessoa vai, tem um outro relacionamento e daqui a algum tempo você volta com o seu ex. O que você acha disso, hein? Ah, eu penso que você voltar com o ex é igual você comprar um carro que já foi seu, que você vendeu, depois você vai apanha de novo, você já conhece todos os defeitos e ainda tá mais, ainda mais rodado do que antes, A realidade é essa, né? Mas, você tem uma opinião diferente, manda aqui pra mim, eu quero saber.
3: Eu acho que a Virgínia dá volta pro Zé Felipe.
1: Você acha?
3: Vamos torcer, né? Pela família, né? A família é especial, né? Os filhos são
1: pois lindos,
3: né?
1: É isso aí, ué.
3: Mesmo que ela não queira, mas o coraçãozinho dela ainda é do Zé Felipe, sabe?
1: Ah, você acha?
3: Eu acho, né? Meu modo de pensar, né?
1: Não sei não, né? Eu acho que a Virgínia, ela não tá muito afim do Zé, não, né? Mas vamos aguardar.

0: se for pra ser, né? Pois é. Um abraço pra você, Rose, e obrigado pelo carinho e pela companhia. Quem tá aqui em sintonia também, curtindo a Rádio Nova, um abraço especial aqui na nossa programação pra Rosiane Antunes. Ela também tá conectada, tá com a caixinha de som lá em alto e bom som, curtindo a Rádio Nova. Boa tarde pra você, Rosiane.
1: Oi, boa tarde!
0: Um abraço aqui na programação também lá em Reduto. Quem não perde a nossa programação aqui na Rádio Nova FM é a nossa amiga Claudineia. Claudineia, boa tarde pra você. Tá lá no centro de Reduto curtindo a nossa programação. Obrigado pelo carinho, pela companhia. E o sextão aí, como é que tá sendo, hein, Claudineia? Tudo tranquilo? Já tá pronta e preparada pra sexta-feira? É, vai ter aquele forró final de semana, vai aproveitar, porque tá chegando, né? Tá chegando, ó. Domingo tem a Cavalgada Bruta de Simonese, então tem forró a rodo pra galera dançar aí, né? À vontade, né? Vai ser top demais, né? Pois é, e tá pertinho aqui, né? Pertinho de Reduto, pertinho de Manhuaçu. Pois é, cavalgada do nosso amigo DJ Duarte. Um abraço pra todos aí de Simonésia. Quem tá aqui na sintonia da Rádio Nova FM também, o seu Geraldo. Seu Geraldo também. Seu Geraldo, boa tarde. Obrigado pela companhia. Quem mandou um recado pra gente também, fala com ele, Glazer, aqui na Rádio Nova. Boa tarde.
2: Boa tarde, Glazer.
0: Boa tarde.
2: Bem com
0: tudo
2: você,
0: bem?
2: Que é a Flávia do Guarani. Quero ouvir a música do Luan Santana, Amar Não É Pecado. Quero oferecer para minha filha Caroline, para o Ito, para a Juliana, para o Luiz Henrique, para Pietro, para o José Márcio, para o José Albino, para Maria Márcio, para a Ana Maria, para a Denise, para a Jandir, para a Ana Maria do Código do Resgate e para você aí, gatão, para o Rafael também, gatão, para o comadre Ivano no Jaguaraí e a dona Margarete no Belo Horizonte. Tchau, um abraço.
0: Valeu, Flávio, um abraço pra você, pra todos aí conectados, curtindo a Nova FM. Bom demais ter a companhia de vocês aqui na nossa programação na Rádio Nova. E você que ainda não mandou o seu recado, 33984541735, fala pra mim onde você tá conectado, onde você tá curtindo a Nova FM. Se você tá trabalhando, se você tá de boa, já, como diz, é, o saudoso e querido Henrique Maderite, né? Deu ali meio-dia, quem fez, fez, né? Agora já é 4h35. Seis já? Pois é, você tá nessa de quem fez, fez, quem não fez? Pois é, aqui na Rádio Nova a gente continua fazendo, né? Tem que trabalhar, né? Bora mexer o doce, que aqui o bicho tá pegando, hein? Vamos lá, mais música pra você.
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0: Com você na melhor sintonia, essa é pra você viajar no tempo. Luan Santana, Amar Não É Pecado.

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0: Pois é, aqui na Rádio Nova, o nosso bate-papo. Vamos selecionando para você com muito carinho as queridinhas da nossa programação no clima do sextou, a sexta-feira, aquele dia especial, né? Aquele dia que a galera trabalha com um sorriso no rosto. Ah, o dia mais esperado. É igual a pessoa tá esperando para cair o Pix na conta. Pois é, a pessoa trabalha a semana inteira pensando na sexta-feira, que é a queridinha da semana. Um abraço para todo mundo que tá aí, ó, já indo embora, descansando, né? Tem a galera que tá de boa já, a galera do agro acompanhando a nossa programação. Obrigado pelo carinho, pela companhia. Vamos aqui, ó, tem aqui o nosso amigo que tá mandando uma charada, é, o Jorge 40. Jorge 40 tá aqui, ó. Tá ligado, tá conectado, tá curtindo a nossa programação. Ô, Jorge 40, fala para mim aqui. Vamos ver aqui, ó.
1: Boa tarde. Qual mês que tem três letras? Fala comigo aí.
0: Qual mês? É uma charada. Rapaz, é, que perguntinha difícil, hein? Qual mês que tem três letras? Ih, rapaz, tá certo isso? Eu vou jogar isso aqui pros ouvintes, né? Pra você que tá ligado. Boa tarde. Fala aí de novo.
1: Qual mês que tem três letras? Qual mês que tem três letras? Fala comigo.
0: Ó,
1: aí.
0: Essa é pra você que tá ligado aqui, ó. Se você sabe a resposta dessa pergunta do meu amigo Jorge 40, você vai mandar aqui pra mim no WhatsApp da Rádio Nova, hein? Qual mês que tem três letras, é isso? Não é isso, Jorge 40?
1: Qual mês que tem três letras? Fala comigo,
0: rapaz,
1: aí.
0: É essa?
1: É uma charada.
0: Eu vou deixar para os ouvintes aqui responderem aqui através do nosso WhatsApp. Se você souber, pode mandar aqui pelo WhatsApp da Rádio Nova, hein? Quero você participando aqui comigo na Rádio Nova, no Sextou, aqui no Popline.
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2: Bom, meu amigo Jorge 40, ele lançou uma pergunta aqui, né? Lançou a perguntinha aqui, eu vou repetir para você, porque tem gente que tá respondendo aqui. Eu deixei a pergunta para vocês responderem, né? Eu já pesquisei aqui para saber, né? A perguntinha que o Jorge 40 fez. Ô Jorge 40, fala aqui de novo.
3: Qual o mês que tem três letras? Fala comigo aí.
2: Ó, tá aqui.
3: Charada.
2: Tá aqui, ó. A minha amiga que tá ligada aqui, tá em sintonia, a Rosileide, tá aqui respondendo. Ô Rosileide, fala pra mim, o que que você acha que é, hein?
4: É a Rosa Sagrada Família, é maio?
2: Maio. Não, é perto.
4: Mas é maio, né?
2: Ó.
4: A, I, ó.
2: Não, mas tá faltando aí.
4: Vamos lá, né?
2: Ô Rosileide, tá faltando uma letra. Maio tem quatro letrinhas.

letras, né? Não é três letras, não. Tá? Ó, dá uma conferida pra você ver. Escreve aí. Dá uma conferida aí. É, vai pensando aí. Vai pensando, quem sabe, até o finalzinho do programa, né? Até daqui a pouquinho. A gente vai ter as participações até as 5h20, até o bloquinho, até o próximo bloco, né? Das 5h20. E aí eu quero saber, né? Se vocês vão conseguir, né, acertar aí essa charada do meu amigo Jorge 40. Lançou aqui pra galera. E eu quero saber, hein? Eu quero saber. Mas acabou.

como é que tá sendo o seu finalzinho de tarde, hein? Banhoaçu, neste momento, a temperatura pra você que tá conectado, olha só, 25 graus, hein? 5 e 18.

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1: Pois é, no seu finalzinho de tarde, final de semana, sexta-feira, queridinha da semana. E a galera batendo aquele papo legal aqui na nossa programação. Olha só, o Eli Glazer costuma fazer aqui, eu costumo fazer algumas lives aqui, né, no TikTok, nas redes sociais. Inclusive, a galera tá aqui agora, acompanhando aqui. E nesse bate-papo aqui, enquanto a gente vai trabalhando aqui na Rádio Nova, né, a gente vai também convidando a galera aqui através das redes sociais. E aí, sabe quem me aparece na live? O Guilherme Silva, cara. E o cara apareceu comentando ali, falou, ó, toca aí Barquinha de Ouro. Pois é, olha só, o cara é comédia demais, né? Ih, rapaz, merece o sucesso, né? Merece o sucesso. Guilherme Silva aparecendo aqui na live do Eli Glazer aqui. Maravilha, maravilha. E agora a Grazi tá respondendo aqui, ó. A Grazi tá aqui, ó. Ela mandou pra gente aqui, ó. O Jorge 40 fez a pergunta e a gente repete aqui novamente pra você, né? Se você ainda não respondeu, dá tempo de você responder, mas a Grazi respondeu aqui, ó.
2: Qual mês que tem três letras? Fala comigo aí.
1: Aí, ó.
2: É uma charada?
1: É uma charada. O Jorge 40 mandou pra gente e a Grazi respondeu aqui, ó. É a própria palavra mesmo, Jorge 40. Tá aí a resposta da Grazi. Ei, Grazi, ó. Tá certo, é. É isso aí, não é? A Grazi tá ligada, tá atenta. Um abraço pra você, bom finalzinho de tarde, Grazi. Obrigado pelo carinho, pela companhia.
3: Claro. Zap. Online.

E o meu amigo Marco Palmeirense tá aqui, tá alertando aqui, né? Chuchu e Henrique fazendo fofoca no logo mais cedo, assim, antes do Iglesias chegar aqui. Ô, Marco, fala pra mim esse negócio direito aí, hein?

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0: Ah, o papo que rola aí é que a Rádio 9 FM no Hora Retrô toca música boa. Será? Boa tarde pra você.

0: 5h44.
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7: 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E agora a última sequência para você no Popline na Rádio 9 FM. Chegando aqui ao finalzinho de mais um programa. Obrigado você pelo carinho, pela companhia nesta sexta-feira, 15 de maio. A você eu desejo já um final de semana abençoado. Amanhã tem mais, depois do Orelhão da Nova, 3 da tarde. Você é meu convidado especial a participar e se interagir e curtir o melhor da música aqui na Rádio Nova. Daqui a pouquinho, 6 em ponto, tem a Hora do Ângelus, apresentação do Padre Carlos Altoé, Luiz Nascimento, em um momento especial de oração e reflexão. E na sequência tem o Vibe da Nova. A companhia, claro, você fica aí com o Rafael Muniz, a sua companhia no Vibe da Nova. Um abraço carinhoso, uma ótima noite, um bom descanso e até amanhã. Aproveite a sexta-feira.

tempo pascal que nós estamos celebrando. Agradeçamos a Deus o dia, os trabalhos, a vida. Nosso boa noite a você que está retornando para casa, no seu carro, no seu transporte público. Nosso boa noite a você que se empenhou durante o dia, trabalhou de uma forma intensa e agora volta para casa, para o aconchego do lar, para descansar, para que o dia de amanhã seja vivido de uma forma intensa, que a noite seja restauradora. Boa noite aos doentes, enfermos, famílias enlutadas, idosos, nossa oração e nossa prece, aos aniversariantes, aos que viveram de uma forma intensa e plena este dia. Agradeçamos a Deus, renovemos o seu amor grandioso. Rezemos por Regina Celi, Rainha do Céu, alegrai-vos, aleluia, porque aquele que merecestes trazer em vosso seio, aleluia, ressuscitou como disse, aleluia, rogai a Deus por nós, aleluia. Regozijai-vos e alegrai-vos, ó Virgem Maria, aleluia, porque o Senhor ressuscitou verdadeiramente, aleluia. Oremos, ó Deus, que vos dignastes alegrar o mundo com a ressurreição do vosso Filho, nosso Senhor Jesus Cristo, concedei-nos que por sua Mãe, a Virgem Maria, alcancemos as alegrias da vida eterna, pelo mesmo Cristo nosso Senhor. Amém.

Boa noite, queridos ouvintes da Rádio Mãe Iguaçu, da Rádio Nova. Estamos de volta com mais reflexões sobre Maria Santíssima, nossa querida e amada mãe. Seguindo Maria, nos diz São Luís Maria Grignion de Montfort, no Tratado da Verdadeira Devoção à Santíssima Virgem, seguindo Maria, a alma de Santa Maria se comunicará conosco para glorificar o Senhor. No lugar do vosso, entrará o Espírito da Virgem Santa, para em Deus se alegrar seu Salvador, desde que sejais fiéis às práticas dessa devoção. Que a alma de Maria esteja em cada um, para nela glorificar o Senhor. Esteja em cada um o Espírito de Maria, para em Deus aí se alegrar. Que essa presença dela esteja em nossa vida, porque aí teremos a verdadeira alegria de entendermos e sabermos que estamos cada vez mais no caminho, na verdade e na vida, que é o próprio Jesus Cristo, o Filho de Maria. Olha, quando os tempos felizes virão, e eles virão, nós poderemos celebrar com Maria e com Jesus tudo aquilo que nós passamos, vivemos na caminhada de servir, na caminhada de nos entregar à nossa mãe, buscando estar com Jesus. E esses tempos virão, claro que virão. Afinal de contas, nós tivemos a promessa, inclusive nesse tempo da Páscoa, Jesus já nos disse que voltaria para o Pai, para a casa do Pai, e que lá iria preparar a morada para você, para mim, para cada um de nós. Então nós estaremos nesses tempos felizes com o Senhor. Mas para isso, claro, temos que dar como que a nossa contrapartida. A nossa salvação não é mérito nosso, claro que não. Nós não somos perfeitos e vamos encontrar a salvação pelo nosso próprio mérito, claro que não. É pela graça, pela misericórdia, pelo amor incondicional de Deus por cada um de nós. Mas se nós estivermos nesse caminho que é Maria Santíssima, com certeza esse caminho será um caminho mais fácil. Nas dificuldades nós veremos que é mais fácil vencer para chegar aonde precisamos. Os tempos felizes virão se estivermos com Maria, pois ela nos leva sempre a nosso Senhor Jesus Cristo. Encerramos por hoje.

0: Amanhã estaremos de volta nesse mesmo horário. Fiquem todos com Deus e até amanhã.
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8: Nova, 6 e 8. E aí, galerinha, ótima noite pra você, eu tô chegando por aqui pra gente fazer aquela festa. Sextou, hein?
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8: E aí, belezura? Sexta-feira, tananã. Sexta-feira, 15/5, ano é 2026. Pra você que tá na sintonia, curtindo a mais gostosa do seu rádio.
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8: Sejam muito bem-vindo, bem-vinda a bordo de mais uma super programação. Tá no ar o seu programa favorito, Vibe da Nova.
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8: A partir de agora, muita música boa e, é claro, alto astral. A programação, ó, lá em cima, porque, afinal de contas, você já matou o leão do dia. Ou ainda tá em execução ainda, né? Ainda tá acabando de matar o Mardita ainda, né? Pois é. Ô, galera, é aqui, deixa eu falar pra você. O WhatsApp da Nova tá liberado, viu? É, pois é. 33984541735. E você pode interagir comigo, mandar aquele abraço, manda aquele recado. Ó, só não vale pedir o Pix pro amigo, né? Mas, ó, pode pedir música boa. Pode mandar aquele abraço, pode mandar um alô, dar aquela cornetada. É, hoje o Flamengo, os flamenguistas também, hoje a gente tá meio... É, a gente não tá tão assim, né? É, a gente não tá tão assim hoje não, né? Vai fazer o quê, né? Vida que segue, né? Tem, é, o jogo é... O futebol é isso, né? É vitórias, às vezes vem algumas coisinhas assim, né? Mas é, tá bom. Importante também que não tem como a gente ficar ganhando tudo ao mesmo tempo não, né, gente? Os flamenguistas estão até enjoados já de tanto ganhar título, é título em cima de título, e aí tem que variar um pouquinho, tem que variar um pouquinho. É, né, Chuchu? É, pois é. Eu vi o vídeo lá, né, tá certo. Ó, você que tá aí na sintonia, bora começar o programa pra valer mesmo? Você que tá no trânsito, indo pra faculdade, indo pra casa, muito obrigado pela sintonia, bora curtir música boa.
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0: Legal, legal, tem o som da Ivete Sangalo, Vampirinha, agora 6h44 da Nova. Deixa eu mandar um alô aqui pra galera do comércio local, né? Na sintonia, curtindo o programa, galera que tá aí fechando caixa pra encerrar o expediente de vez, né? Um abraço pra vocês, muito obrigado pela sintonia, a companhia de vocês aqui na Nova FM, a número 1 da região.
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Salve FM, a rádio oficial da música boa, tocando as melhores músicas pra você na sua sexta-feira boa, gostosa, aqui na sua rádio favorita. Sobe o som aí, hein?

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5: 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Nova 716. Sexta-feira, galera, finalzão de semana despontando por aí, você curtindo as melhores músicas aqui na sua rádio favorita, moçada. É, pois é. Ó, deixa eu mandar um abração aqui pro meu amigo Júlio César Bueno, tá sintonizado com a gente lá em São Paulo. São Manuel, né? Um abraço pra você aí, tá bom, Júlio César? Tá ele, a esposa Daiane, os filhos curtindo o programa aí. Um abraço pra vocês aí, tá bom? Muito obrigado pela companhia. Quem mais tá na sintonia com a gente? A minha amiga Cíntia, lá em São João do Maiuaçu, Córrego Jatobá, né? Tá ligadinha? Tá sintonizada na programação. Pediu música do Zezé de Camargo, música nova. Um abraço pra você, tá bom, Cíntia? Muito obrigado pela audiência, galera do Jatobá, em São João do Maiuaçu, na sintonia com a gente. Minha amiga Margarete tá lá na região metropolitana de Belo Horizonte. Ô, Margarete, boa noite, fala comigo.
6: Faço uma das músicas que eu gosto.
5: Certo.
6: Quero crescer por você. E hoje não falar o nome de ninguém, né? Pra todos os ouvintes, tá bom?
5: Tá, beleza.
6: Com Deus, que Deus te abençoe muito.
5: Amém. Valeu, Margarete. Obrigado pela sintonia aí, tá bom, minha amiga? Tudo de bom pra você. Bom finalzão de semana aí.
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0: 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Ótima noite pra você que tá na sintonia curtindo a 88.3. Tem mais gente boa aqui na sintonia com a gente, né? Deixa eu mandar um abraço aqui pra minha amiga, a Rosileide Aparecida, tá sintonizada, tá curtindo a programação. Ô, Rosileide, fala comigo, minha querida.
1: Ô, Rafinha, então fala, manda comigo uma boa aí, uma internacional boa aí, ó.
0: Tá bom, deixa comigo.
1: Pra nós ouvir aí.
0: Então tá joia. Ah. Tá, beleza. Rosileide, um beijo pra você, tá? Muito obrigado pela companhia. Vai curtir aí a Taylor Swift aqui na programação, viu?

Legal, tá aí a regravação. Ana Castela e o Zezé de Camargo e Luciano, né? Top demais. Agora é hora da gente ficar sabendo o que que os famosos estão aprontando, hein? Sexta-feira badalada, galera.

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2: É o seguinte, hein, galera? Pois é, dia badalado, sexta-feira badalada nas redes sociais. Tudo porque a Virgínia anunciou aí o rompimento, né, com o agora ex-namorado, né? Ex-namorado Vini Júnior. A assessoria do Vini Júnior, pessoal, ela voltou a se pronunciar. É, voltou a se pronunciar nessa sexta-feira após os desdobramentos aí do término entre a Virgínia Fonseca e o camisa 10 do Real Madrid. A equipe do atleta negou que as duas mulheres apontadas aí como pivô do fim do relacionamento tenham ido para Madrid, galera, na Espanha, a convite do Vini e do Éder Militão, que também foi arrastado aí para essa confusão, né? Pois é. Elas não foram para Madrid, de acordo com o assessor, né? Elas não foram para Madrid a convite do Militão e nem do Vini. Foram com amigos de ambos para comemorar o aniversário de uma delas, afirmou aí a assessoria do Vini Júnior. O integrante da equipe do Vini, ele ressaltou que as jovens identificadas como Bruna Pinheiro e Jéssica de Paula pagaram a própria viagem. É, pois é. Segundo a assessoria do Vini, as meninas estão até assustadas aí com a repercussão envolvendo aí o nome delas no meio dessa confusão toda, inclusive colocando-as como pivô, né, da separação aí da Virgínia Fonseca e o Vini Júnior. E aí, pessoal, é o seguinte, né? As mulheres, elas estariam hospedadas em um hotel próximo ao centro de treinamento do clube espanhol. E aí, né, o pessoal aí fez a ligação aí dessa coincidência delas estarem próximas ali, enfim, tá lá, né? E aí, as meninas entraram na confusão e também, de quebra, o Éder Militão também, né? Pois é, mas um namoro que durou aí o quê? 6 meses, né? 6 meses. O namoro do Vini e da Virgínia foi colocado um ponto final aí, anunciado hoje aí pela

Virgínia e depois confirmada pela assessoria do Vini Júnior. Nas redes sociais hoje só se falava de Vini Júnior e Virgínia, né? Por outro lado, foi bom que o pessoal esqueceu aí da derrota do Flamengo ontem. Por um lado, foi bom. Senão hoje o assunto seria o Flamengo, né? O assunto seria o Flamengo. Valeu, Virgínia. Valeu, hein? Os flamenguistas te agradecem. Mas bora mudar de assunto aqui, hein? E a FIFA, pessoal, anunciou aí o show do intervalo. O show do intervalo na Copa, no final da Copa do Mundo. Sabe quem vai estar na final? No show do intervalo? Você sabe quem? Vou te falar agora. A diva, né? A diva Shakira. Também a Madonna vai estar. Olha que bacana. Top demais, hein? Shakira, Madonna e BTS. Olha só, que espetáculo. Bom demais. A FIFA anunciou na última quinta-feira o primeiro show do intervalo da final da Copa do Mundo da história, tá? É isso aí. Com as superestrelas globais, a Madonna, a Shakira e o grupo sul-coreano de K-pop, né? O BTS. Como atrações principais. O espetáculo vai acontecer no dia 19 de julho de 2026, tá? Às 16 horas, horário de Brasília. Durante a grande decisão da Copa do Mundo da América do Norte. Top demais, hein? Você gostou desse anúncio? Você que é fã aí da Shakira, da Madonna e o BTS. E aí, você gostou aí desse anúncio aí da FIFA? Eu particularmente gostei, viu? Shakira fez um showzaço no Rio de Janeiro. Poucos dias agora, né? Aliás, foi dia 2 de maio. Showzaço que entrou pra história. Bacana demais. Pois é. Ô galera, o resenha vai ficando por aqui, tá? Acabou. De volta na segunda-feira. Eu vou te contar tudo que os famosos vão aprontar aí no final de semana. Os tititis, o que é assunto nas novelas. Eu te conto, vem comigo. Já que a gente falou de Virgínia, então vamos de Virgínia então? Alô, Virgínia!

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É a melhor, indiscutivelmente a melhor, né? Deixa eu mandar um beijão aqui pra minha amiga, tá ligadinha com a gente, a Sandra Batista. Alô, Sandra Batista! Um beijo pra você, minha querida, muito obrigado pela sua companhia. Tá ligadinha na Nova FM, né? Ó, deixa eu mandar um alô aqui. Meu amigo tá sintonizado, tá curtindo a programação. Meu amigo Sebastião, bairro Nossa Senhora Aparecida, tá ligadinho com a gente aí. Abraço pra você aí, toda a galera do bairro Nossa Senhora Aparecida. Legal demais, né? Ó, deixa eu mandar um alô aqui, ó, pro meu amigo que tá sintonizado com a gente, meu amigo Madalena. Fala comigo, Madalena, aquele abraço pra você e toda a família, tá curtindo o programa. O meu amigo Marco Antônio, palmeirense, né, tá ligado, tá sintonizado com a gente aí também. Forte abraço pra vocês aí, muito obrigado pela sua companhia aí, palmeirense aí, gente boa aí.

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0: 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Muito bem, de volta por aqui. Aquele abraço pra você que tá na sintonia, curtindo a nossa programação. Deixa eu mandar um abraço aqui pro meu amigo, é o Daniel, a Elisângela, né, a esposa dele, também os filhos, o Arthur e o Rian, lá no Córrego Boa Vista, na cidade de Caputia, aí na sintonia com a gente, né? Um abraço pra vocês aí, muito obrigado pela audiência, tá? Quem mais tá na sintonia curtindo o programa? A minha amiga Ivone, a Ivone tá ligadinha com a gente? Oi, Ivone, boa noite pra você, minha querida. Tudo bem por aí, né? Pois é, aquele abraço, muito obrigado aí pela audiência, né? Tá sempre sintonizada, curtindo a nossa programação. Oi, Ivone, fala comigo aí, boa noite pra você.
1: Oi, Rafael, boa noite.
0: Tudo bem?
1: Ivone Jogaraí.
0: Fala comigo, minha amiga.
1: Queria te pedir a música hoje, se puder, Nando Morante, se puder ser Roda Igrejinha do Mato Grosso Matias, oferecer a minha filha Cristiana, a neta Lara, a Laís, meu neto Matheus, a Jandira Gama, Denise Lima, e para minha sobrinha Cássia Reduco, meu sobrinho Bibi, para você, obrigado.
0: Tá, beleza. Abração pra você aí, tá bom, Flávio? Ivone, a Flávia mandou um áudio, apagou o áudio, rapaz. Ela pediu aqui o quê? Léo Magalhães. Um abraço pra você, tá bom, Flávia? Um beijo, obrigado pela audiência, tá? Quem mais tá curtindo o programa? Deixa eu ver. Tem mais gente? Boa, tem o meu amigo Márcio. Ô, Márcio, fala comigo aí.
2: Ô, Rafael, sou Márcio aqui da Vila Nova. Faça um amor pra mim. Matheus de Caú e Ana Carteira,
0: tá,
2: sem ficar sem você, eu ofereço pela CIA, pela Torcida, pela Zeneu do Curso Mandeira, no bairro Santana.
0: Tá, beleza, valeu, Márcio, obrigado pela sintonia aí, gente boa, Márcio, né? Tá ligadão com a gente.

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4: É a melhor da região, é a queridinha da região, né? Deixa eu mandar um beijão pra minha amiga Fatinha, tá ligadinha com a gente. Ô Fatinha, um beijo. É a Maria de Fátima. Muito obrigado aí pela sua companhia, viu, minha querida? Quem mais tá na sintonia com a gente? A Ana Lúcia Martins também tá ligadinha com a Nova. Aquele abraço aí, tá bom, Aninha? Ana Lúcia Martins, tá ligada, tá sintonizada, curtindo a Nova. Aquele abraço carinhoso pra vocês aí, tá bom? Beijão pra Andressa Vitória, tá lá em Reduto, tá sintonizada.
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